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0: 22 horas e 1 minuto.
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3: 22 horas e 28 minutos.

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0: 22h48.
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0: 23:05.
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Maria Santíssima, que em vossa imagem milagrosa de Aparecida espalhais inúmeros benefícios sobre o Brasil. Eu, embora indigno de pertencer ao número dos vossos servos, mas desejando participar dos benefícios da vossa misericórdia, prostrado a vossos pés, consagro-vos o entendimento para que sempre pense no amor que mereceis. Consagro-vos a língua para que sempre vos louve e propague a vossa devoção. Consagro-vos o coração para que depois de Deus vos ame sobre todas as coisas. Recebei-nos, ó Rainha incomparável, o ditoso número dos vossos servos. Acolhei-nos debaixo da vossa proteção. Socorrei-nos em nossas necessidades espirituais e temporais, e sobretudo na hora da nossa morte. Abençoai-nos, ó Mãe Celestial, e com vossa poderosa intercessão, fortalecei-nos em nossa fraqueza, a fim de que, servindo-vos fielmente nesta vida, possamos louvar-vos, amar-vos e render-vos graças no céu.

abençoai esta água e fazei que ela nos recorde nosso batismo, para que, purificados de nossas faltas, vivamos como cristãos, membros da vossa igreja, e cheguemos um dia à vida eterna. Por Cristo nosso Senhor.

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1: Meia-noite e 6 minutos.
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Ó Maria Santíssima, que em vossa imagem milagrosa de Aparecida espalhais inúmeros benefícios sobre o Brasil, eu, embora indigno de pertencer ao número dos vossos servos, mas desejando participar dos benefícios da vossa misericórdia, prostrado a vossos pés, consagro-vos o entendimento para que sempre pense no amor que mereceis. Consagro-vos a língua para que sempre vos louve e propague a vossa devoção. Consagro-vos o coração para que depois de Deus vos ame sobre todas as coisas. Recebei-nos, ó Rainha incomparável, no ditoso número dos vossos servos. Acolhei-nos debaixo da vossa proteção. Socorrei-nos em nossas necessidades espirituais e temporais, e sobretudo na hora da nossa morte. Abençoai-nos, ó Mãe Celestial, e com vossa poderosa intercessão fortalecei-nos em nossa fraqueza, a fim de que, servindo-vos fielmente nesta vida, possamos louvar-vos, amar-vos e render-vos graças no céu por toda a eternidade.

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1: Adio Tore Nostri, Nomine Domini, Domine Quisaldi, Oraciona Meio, Domine Zobisco, Oremos Deus, Turvel, Santuante, Criatura Vista, Préstimo Legem, Ente Unantar, Deus Tua, Deus Tua, Principia, Ser Cristo, Domine Nosso, Amém. Benedicta, Dini, Potente, Pater, Filipe, Santo, Descente, Vós, Mare de Sempre, Amém.

0: produção Milícia da Imaculada.
1: Hoje a Igreja Católica celebra a festa da exaltação da Santa Cruz, não para festejar a morte, mas sim a vida, pois por meio da entrega de Jesus no madeiro da cruz, veio a salvação para a humanidade, diz o Cardeal Tempesta. A cruz é santa, pois nela morreu o Filho de Deus, mas Jesus não ficou na cruz. Ressuscitou e mostrou que a morte não tem a última palavra, mas a vida. Olhemos para a cruz do Senhor e peçamos a salvação. Agradeçamos a Deus por ter permitido que seu Filho morresse nela para nos salvar. Que os povos percebam que de nada valem os poderes e guerras, mas o amor de Cristo, nosso fim, é buscar a vida eterna. E Jesus nos deu a prova de amor. Assim cantemos: Vitória, tu reinarás. Ó cruz, tu nos salvarás. No deserto, Deus enviou serpentes venenosas contra o povo e muitos morreram. Depois disse a Moisés: Faze uma serpente de bronze e coloca-a sobre uma haste. Aquele que for mordido e olhar para ela viverá. Hoje olhemos para a cruz do Senhor, da qual pendeu a nossa salvação. A Virgem Maria está diante da cruz, unida aos sofrimentos de Jesus, acolhendo com obediência a profecia de Simeão: Uma espada transpassará a tua alma. Entreguemo-nos a ela, pedindo-lhe forças para superar as cruzes a caminho da salvação. Amém.
0: Elevemos nosso pensamento a Deus e oremos. Louvemos ao Senhor. Louvemos ao Senhor desde os céus. Louvai-os nas alturas. Louvai-o todos os seus anjos. Louvai-o todos os seus exércitos. Louvai o sol e lua, todas as estrelas luzentes, as águas que estão sob os céus. Louvemos o nome do Senhor. Ave Maria, cheia de graça, o Senhor é convosco. Bendita sois entre as mulheres. Bendito é o fruto de vosso ventre, Jesus. Santa Maria, Mãe de Deus, rogai por nós, pecadores,

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1: 6:08, muito bom dia a toda a nossa família brasileira, o nosso bom dia todo especial à nossa família pinhalense. Hoje, segunda-feira, dia 14 de setembro de 2026. A partir de agora, em nome de todos os nossos patrocinadores, o nosso programa Sertanejo de Ouro já está no ar. Bom dia!

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2: Olha, 6h18, pessoal maravilhoso lá do bairro São Judas Tadeu 1 e 2, bom dia. Você que reside aí no bairro Diva Sarcineri, ótimo dia. Conjunto Habitacional Hélio Vergueiro Leite, Vila Centenário. Você que reside também no Jardim das Flores, um ótimo dia de segunda-feira para vocês e uma linda semana. Você que reside no Parque das Nações, você que reside aqui no Largo Santa Cruz, Vila Pinhão Jardim, Vila Maringá, um ótimo dia para todas vocês. Olha, eu vou tocar uma música agora do Chitãozinho e Chororó. A música deixa para eu atender um amigo meu, né? Ele está indo neste momento para o trabalho, né? Vai pegar a sua van e pediu para eu tocar Chitãozinho e Chororó. Deixa.

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3: As cooperativas de crédito operacionalizaram R$3,9 bilhões em financiamentos com garantia do Fundo de Aval às Micro e Pequenas Empresas, o FAMP, em 2025. O valor representa mais de 80% de todo o crédito concedido com apoio do fundo no país. A presença das cooperativas ajuda a ampliar o acesso ao financiamento, principalmente em municípios onde a oferta de serviços financeiros é menor. O presidente da Confebras, Luiz Lessi, destaca o impacto desses recursos nas economias locais.
4: Isso significa crédito chegando ao pequeno produtor, ao empreendedor, às famílias e às empresas. Significa recursos permanecendo nas comunidades, movimentando a economia local e gerando oportunidades. Porque quando falamos de cooperativismo financeiro, não estamos falando apenas de números, estamos falando de pessoas e de um futuro mais próspero.
3: Em 2026, o sistema cooperativo já viabilizou R$1,260 bilhões para micro e pequenas empresas, respondendo por quase 86% das operações garantidas no período. Mas ampliar o crédito não significa apenas aumentar o volume de dinheiro disponível. O gerente de capitalização e serviços financeiros do Sebrae Nacional, Valdir Oliveira, alerta para a importância de avaliar a necessidade do negócio antes da contratação.
5: Nós entendemos que o crédito é como um remédio. Se for dado na posologia certa, salva o paciente. Mas se errar na posologia, vamos dar problemas, levar problemas para esse pequeno empreendedor. Como sempre orientamos, que não façam a automedicação e que procurem o médico atrás do remédio adequado. No caso do crédito, também sempre dizemos: procure o Sebrae.
3: O FAMP funciona como uma garantia complementar para facilitar financiamentos quando o pequeno negócio não possui todas as garantias exigidas pela instituição financeira. A estratégia também prevê orientação e acompanhamento para que o empreendedor avalie a necessidade e a capacidade de pagamento antes de assumir a dívida. Agência Rádio Web, produção e reportagem, Virgínia Alves.
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6:35. Olha, gente, daqui a pouquinho, às 7 horas da manhã, nós vamos dar uma pausa com o nosso programa Sertanejo de Ouro e depois nós retornamos somente às 7:25, porque nós temos aí o horário político gratuito obrigatório, tá bem? Então aí até que chega o dia 4 de outubro, né, que é dia de você ir às urnas, você pode ver aí, ouvir, né, as propostas do seu candidato para o nosso estado de São Paulo, o seu candidato a deputado estadual. Para o Brasil, nacionalmente falando, as propostas do seu candidato a deputado federal, senador, presidente da República e governador. Até agora eu não consegui ouvir proposta de ninguém. Ouvi vários já programas eleitorais, né? Proposta nenhuma. Proposta nenhuma. Todos eles. Ah, nós vamos aumentar a segurança. Vai ter segurança de monte na rua. Você vai ser seguro. Nós vamos colocar ao seu redor aí uns 4 ou 5 policiais. Onde você for, eles vão acompanhar você. É total segurança. E aí, para as mulheres, eu vou dar um recado. Nós vamos acabar com o feminicídio no país. Só que muitos candidatos, né, gente, já estão lá há 20, 25 anos. Não fizeram nada até agora. A missão do político, eu lembro, hein, é enganar você, é chamar você de trouxa, chamar você de tonto, de besta quadrado ou besta quadrada. É isso aí a missão deles. 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Lembro vocês que eles estão preocupados com eles. 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A Elza, bom dia, dona Elza, lá em Santo Antônio do Jardim. Ô, dona Elza, felicidades aí a toda a família jardinense, viu, dona Elza? Um abraço pro Sabonete aí em Santo Antônio do Jardim. O Sabonete que foi prefeito lá do Jardim, também foi o pior prefeito que Santo Antônio do Jardim já teve. Agora, do lado do Sabonete, o pior prefeito é o Neguinho que tá lá agora. O pior prefeito de Santo Antônio do Jardim. A dona Elza quer ouvir Zezé de Camargo e Luciano. Quem é ele?

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Às 7 horas da manhã, 10 para 7. Olha, daqui a pouquinho então, horário político gratuito e obrigatório, viu? Daqui a pouquinho aí nós voltamos com o nosso programa às 7 horas e 30 minutos. Tá bem? 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Tarcísio, eu quero aproveitar e desejar aqui uma ótima semana, né, para toda a família pinhalense, desejar aí uma ótima semana para a empresária Regina Brentegani e seus filhos, né? Meu amigo Sérgio Brentegani, encontrei com ele ontem na feira, com o Sérgio, menino de ouro, viu? Sérgio, ele... Eu falei, o Sérgio, e o nosso Palmeiras, hein? Falou, ó, vai ser campeão, vai ser campeão. Eita, nós, hein, Sérgio? Um abraço pro meu amigo Tista Brentegani também, toda a família Brentegani, aquele abraço.

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7: 7:31, né? 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E você está sempre sendo a minha convidada, sempre o meu convidado. Eu quero mandar um forte abraço para o meu amigo Rogerinho, lá da loja Max Motos, ouvindo, curtindo o Sertanejo de Ouro. Bom dia, Rogério. Um abraço aí a todos os seus colegas de trabalho, viu? Também ouvindo o nosso programa, quero mandar um forte abraço para o meu amigo, meu grande amigo, Rafael Fogo. O Rafael Fogo, corintiano, né? Ele é o papai do meu amiguinho Heitorzinho. Heitorzinho, não fica triste não, que ontem, você sabe, ontem nós perdemos para o Flamengo, né, Heitorzinho? Mas foi porque nós entramos com o time reserva. A hora que o técnico colocou lá 5 jogadores considerados titulares, o Flamengo tremeu. Eita, nós, é que nós temos um jogo decisivo quarta-feira agora, pela Libertadores da América, ou das Américas, né, contra o time argentino, o Estudiante da cidade da Argentina, ou do país argentino, né? Então, é por isso que nós entramos com os reservas, né? Vista também que no Campeonato Brasileiro nós não temos chances nenhuma de sermos aí os campeões, tá bem, Heitorzinho? Um abraço, Rafaelzinho Fogo, um abraço a todos os seus colegas de trabalho aí na loja Me Alegra Piscinas e também Me Alegra Elétrica, né? Pessoal maravilhoso aí que adora o nosso programa, aquele abraço a todos vocês.

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0: 7h41, na melhor de toda a nossa região, olha lá, Vila São Pedro, a Vera Fischer. Bom dia, Verinha. Felicidades, minha querida. Nossa querida Vera Fischer pediu este sucesso aí. Tá aí, Verinha?

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2: 7h47, bom dia. Seguindo por aqui com o nosso programa Sertanejo de Ouro, olha, Tarcísio, deixa eu mandar um forte abraço aqui carinhosamente para a dona Sebastiana Damas, né? Ela não perde o nosso programa, e a toda aí, todos os familiares, viu, dona Sebastiana? Felicidades à senhora, minha querida, obrigado pelo carinho. E lá no bairro do Sertãozinho, o nosso ouvinte Sérgio Cavinati, todo o pessoal maravilhoso aí que reside aí no bairro do Sertãozinho, bom dia.

7h53, faltando 8 minutinhos para as 8 horas da manhã. Vou botando aqui um ponto final no nosso primeiro programa Sertanejo de Ouro da semana. Lembrando que você não pode perder às 11 horas da manhã o programa Jornal da Cidade, informando Pinhal e toda a nossa região. Vou encerrar o programa de hoje de uma forma um pouquinho diferente, né? Trazendo aí para todas as nossas ouvintes, para todos os nossos ouvintes, uma música linda, com uma cantora maravilhosa, dona de uma voz fantástica. Como diria o outro, música de um passado que não vai tão distante. A seguir, eu volto com o momento do rei Roberto Carlos. Canta, Vanusa.

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Faltando um minuto para as 8 da manhã, hoje, dia 14 de setembro de 2026. A partir de agora, você confere o momento mais romântico do nosso país e da nossa emissora, na voz do nosso astro maior, Roberto Carlos.

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6: 8:09, 8:09 na melhor de toda a nossa região. Você conferindo o momento mais romântico da nossa emissora. Lembrando mais uma vez que às 11 horas da manhã nós temos o programa Jornal da Cidade informando Pinhal e região.

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1: Bom dia para você que está com o coraçãozinho batendo, assim como o meu, né? Cada vez mais forte, né? Você que está à procura de um grande amor. E esse grande amor você só vai encontrar ouvindo este sucesso aí na voz do Rei Roberto.

0: amigo, né?
1: É maravilhoso. Mesmo que ele tenha bigodes de foca e até o nariz de tamanduá.
0: E orelhas de camelo, tio, lembra?
1: Orelhas de camelo?
0: É, tio.
1: É mesmo, orelhas de camelo. Mas é um amigo, não é?
0: É.
1: Então não se deve mudar.

E assim nós vamos finalizando o momento do rei Roberto Carlos na manhã de hoje, agradecendo a você pela atenção, pelo carinho e pela audiência, mas eu deixo você com a minha última música na manhã de hoje. Essa aí, ó, tocando bem mais o que te toca. Valeu, pequenininha, tô indo nessa, hein?

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0: bom dia com alegria. Hoje é segunda-feira, dia, olha só como que tá passando rápido, hein? Hoje já é dia 14 de setembro de 2026. Eu sou Alexandre Paganini, de agora até as 11, seguimos juntos aqui pela melhor. Você, é claro, está na 102.1, a sua melhor companhia. 3651-4444, nosso telefone, nosso WhatsApp. Peça sua música, dê o seu bom dia. Tá na clube? Tá na melhor.
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0: É, parece que eu tô ficando rouco, gente. Não acordei desse jeito, não. Mas, assim, eu vou até entrar nesse assunto, porque com essas mudanças climáticas, essa chuva, depois o calor, o corpo da gente, né, o sistema de imunização não aguenta. Então, tomem bastante cuidado, mantenha a imunidade em alta, se alimentem corretamente, porque não tá pra brincadeira. Tá dando gripe fortíssima, os PAs, né, os prontos atendimentos estão lotados, tá dando broncopneumonia adoidado, tá? É aquela gripe silenciosa. Eu tô falando isso também porque a minha esposa, ela acabou ficando doente com essa doença, tá? Então tô alertando todo mundo aqui, tá joia? Então se cuidem, se previnam, tá bom? Para que vocês não caiam aí na cama e fiquem doentes, né? Não é verdade? É isso aí. Um beijo pra minha esposa lá, Andréia, aqui tá perdendo, tá com o radinho ligado, né? Tá se recuperando. Tome os medicamentos na hora certa, hein? E não abuse. É isso aí. Tá na clube? É claro que tá na melhor. Vamos que vamos. Agora são 8 horas e 48 minutos. Começando com Undercover, Never Had Sleep Away. Recordando, né? Década de 90.

0: Muito bem, agora são 9 horas em ponto. Tá aí o som de Heróis da Resistência, só pro meu prazer. Ouvimos também U2 com I Still Having Fun I'm Looking For. E abrindo aí com Undercover, Never Let Her Slip Away. Abrindo assim a nossa programação. Até as 11, Alexandre Paganini ao vivo com vocês, viu? 3651-4444. Peça sua música, dê o seu bom dia, tá na Globo, tá na melhor. Daqui a pouquinho eu tô de volta aí com muito mais música. Só música boa na sua manhã, né? Fique ligado.
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13: A frente fria passou e já está pelo Oceano Atlântico na altura do Espírito Santo, mas parada, estacionada e atrás dela há muita instabilidade, áreas de chuva, fragmentos do que restou de nebulosidade alimentados pelo canal de umidade que sopra do norte do país em direção ao sul. Com contraste do ar mais frio permanente aqui no sudeste há vários dias, instabilidades que vão continuar. Chuvas acontecem e acontecerão ainda durante o dia de hoje por todas as regiões paulistas. Tempo instável, temperaturas no norte e no oeste paulista até 22, 23 graus, mas frias no sul e no sudeste de São Paulo, com máximas de 17 a 18 graus aproximadamente. Entre capital e Grande São Paulo, no Vale do Ribeira, no Vale do Paraíba e também no litoral. Campinas e Sorocaba, com 18 graus. Araras e Casa Branca, 20 graus. 23 graus em São José do Rio Preto e Ribeirão Preto. 20 graus em Presidente Prudente. Barra Bonita, Bauru e Jaú, com 18 a 20 graus. Mesmas temperaturas em Marília, Lins, Ourinhos, Assis até o Vale do Paranapanema. Tempo instável, chuva a qualquer momento por todas as regiões paulistas, piores condições para o Vale do Ribeira e principalmente para o litoral, também entre capital e Grande São Paulo. Tempo instável e sensação maior de frio por causa da umidade elevada. 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
2: 9 horas, 8 minutos, estamos de volta e agora tem Madonna Like a Prayer.

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0: Agora são 9 horas e 26 minutos, fechando mais um bloco, Roy Orbison, Pretty Woman. Essa música é linda, hein? É, ouvimos também Rich, Menina Veneno, e abrindo aí o bloco com Madonna Like a Prayer. Essa música também marcou demais, né? Anos 80. E logo na sequência, a indicação do nosso ouvinte, o Sidney de Freitas, né? Sempre ouvindo a gente aí, né, Sidney? Grande abraço, viu? O som de Midnight, Nica Costa. Bom dia aqui pro Joel, um alô especial pra Dona Nilza Cabreira, o Miguel Cocovilo tá na sintonia também, mandando um alô especial pra galera dos Olhos da Alma, nosso grupo do WhatsApp do Olhos da Alma, que tá ouvindo a gente também. Um grande abraço pra vocês, uma excelente e abençoada semana. A Fernanda Manca, a Dona Cida Belmiro, bom dia, viu, Dona Cida? Daqui a pouco a gente vai tocar a sua música, tá bom? Continue com a gente na volta dos comerciais, tem muito mais música pra você. 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

0: Gurizada, e você?
1: Nova Clube, agora são 9 horas e 59 minutos, fechando mais uma horinha por aqui. O som de Chicago, Hard to Say I'm Sorry, música lindíssima, hein? Ouvimos também na seleção clássicos aí da música popular brasileira, José Augusto, Aguenta Coração. Essa música foi tema da novela Barriga de Aluguel, né? E abrindo aí com o romantismo de Roupa Nova, Coração Pirata. 3651-4444 é o nosso telefone, nosso WhatsApp, conectado com você e o sucesso. Bom dia especial também para a Associação dos Aposentados de Pinhal, que neste final de semana promove mais um bailão, né? A festa continua por lá, para você dançarino, dançarina, marque na agenda, sábado, 21 horas, presença da banda Star Brasil, você não pode perder, tem também Free Dancers, é isso aí, sábado, dia 19 de setembro, às 21 horas, reserve a sua mesa, compre o seu ingresso e bora bailar. 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Quem está ouvindo a gente também é todo o pessoal aí dos motoristas de aplicativo, né? Sempre na sintonia, o pessoal que trabalha aí, levando os passageiros para baixo e para cima desde cedo, né? Sempre ligadinho aqui na Nova Clube. E o nosso carinho sempre especial aí para você, dona de casa, para as empregadas domésticas, para você que está trabalhando, né? Colocando a casa em ordem, para você que está já preparando aquele almoço da segunda-feira e ouvindo a gente, né? Muito obrigado, sejam todos bem-vindos. 10 horas, 1 minuto, daqui a pouquinho eu tô de volta com um clássico das pistas. A gente tá matando saudade das melhores épocas de nossas vidas, aguenta aí.
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1: Vamos para as vagas do PAT para o dia de hoje. Vagas para jovem aprendiz, auxiliar de logística. Requisitos, somente candidatos ou candidatas com idade entre 18 e 22 anos que estejam cursando ou tenha concluído o ensino médio e com conhecimentos em informática, pacotes Word e Excel. Vagas para os períodos da manhã e tarde, das 8 ao meio-dia e das 13 às 17 horas. Torrador de café, requisitos, candidatos com ensino médio completo e com disposição para realizar serviços pesados. Almoxarife, requisitos, candidatos com ensino médio completo, habilidades com informática, experiência anterior no ramo e conhecimento de materiais elétricos, hidráulicos e ferramentas. Trabalhador ou trabalhadora rural, requisitos, candidatos ou candidatas com experiência anterior no cultivo de uva e café. Atendente de mercado, requisitos, candidatos com disponibilidade de horários para diversos setores do mercado. Operador de caixa, hortifruti, repositor, açougue, empacotador e faxineiro.
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1: Já estamos de volta aqui pela melhor Nova Clube, para você que acompanha a gente pelo rádio, muito obrigado pelo carinho, para você que segue a gente aí através da Rádios Net no Brasil e no mundo, Nova Clube, aqui estão seus melhores amigos, até as 11, Alexandre Paganini ao vivo, fazendo a trilha sonora da sua manhã, segunda-feira, hoje dia 14 de setembro de 2026. É, e só lembrando, né, pessoal, amanhã é o dia de ficar milionário, hein? Quem não fez sua fezinha aí na Loto Fácil, corre que amanhã é o sorteio aí milionário, né? 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Quem sabe, né, o raio cai na sua cabeça. Vamos dizer assim, né? Só ganha quem joga, né? Então não perca tempo, faça sua fezinha lá. 10 horas 6 minutos, vamos que vamos, né? Agora tem clássico das pistas pra gente tá matando saudade aí das melhores épocas de nossas vidas. Tá preparado? Bora lá então.
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1: 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De volta ao ano de 1988, recordando Bad Boys Blue, A Word Without You, Michelle.

0: Fazia um tempinho que eu não ouvia essa música aqui no Show da Clube. É o pedido da Rose Bordin, lá da cidade de Tambaú, recordando aí Pink Floyd, Another Breaking the Wall. É o clássico das pistas dessa segunda-feira, né? Teve também Joy Eutanásia, Me Leva Pra Casa, recordando aí a New Wave, né? Década de 80. E abrindo com duas dançantes, é Modern Talking, Just You Two, Mona Lisa. Lembra muito a época do ringue elétrico lá da cidade de Andradas, né? Quem viveu essa época aí vai se recordar. E abrindo o clássico das pistas, edição desta segundona, né? Dia 14 de setembro, o sucesso de Bad Boys Blue, do ano de 1988, a World Without You com o Michel. Segue na sintonia, daqui a pouco eu tô de volta aí com muito mais música pra você, partindo aí pra nossa última meia horinha, hein? Passou rápido a nossa segunda, uma segunda-feira aí, pra variar, tempo nublado, né? Previsão de chuva, parece dilúvio, né, galera? Daqui a pouquinho a Arca de Noé tá pronta, fique sossegado. Pessoal, brincadeira à parte, Nova Clube, né? Aqui estão seus melhores amigos, sua melhor companhia. A gente brinca, mas o negócio tá certo, tá chovendo bastante, né? Fora do normal, né? A gente precisa de água, mas maneira, vamos maneirar.
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5: Nova Clube, agora são 10 horas e 43 minutos.

0: Agora são 10 horas e 59 minutos. Estamos encerrando aqui a nossa participação nesta segunda-feira, dia 14 de setembro de 2026. Essa foi a minha última, som de Yahoo, mordida de amor. Tô de volta amanhã, terça-feira, por volta das 8h30. Conto com seu carinho e com a sua audiência. Na sequência, tem Jornal da Cidade para você ficar bem informado. 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
4: Bom dia, estamos iniciando mais uma edição do seu Jornal da Cidade. Hoje é segunda-feira, 14 de setembro de 2026.
5: Bom dia, Rafaela. Hoje é o dia do frevo, dança de tradição popular. Hoje também é celebrado o Dia da Cruz, que corresponde à tradição cristã. E também a festa de exaltação da Santa Cruz. Nossa homenagem à paróquia Santa Cruz e Nossa Senhora Aparecida na figura do padre Paulo Bessi.
4: Estamos na estação inverno e a fase da lua é crescente.
5: E vamos aos destaques da edição de hoje.
4: Criminosos inovam e passam a usar a tecnologia para aplicar o golpe do falso sósia.
5: Carnaval 2027, confira um trecho do Jornal Especial de sábado, que contou com a presença de representantes do Bloco do Gorila.
4: Eleições 2026, cidades pequenas têm a maior participação partidária eleitoral no Brasil.
5: Confira a pauta da sessão da Câmara Municipal que será realizada na noite de hoje.
4: Conselho Tutelar de Espírito Santo do Pinhal divulga vídeo com explicações sobre como utilizar o aplicativo da Cartilha de Segurança para a Proteção de Crianças e Adolescentes.
5: Sebrae São Paulo promove no próximo dia 17 um encontro regional de inovação em Mogi Guaçu para conectar startups, empresas e instituições.
4: Nós vamos informar também as vagas do Pátio, a previsão do tempo e a cotação do preço do café.
5: As notícias da polícia com Johnny Laurindo.
4: E as notícias dos esportes com Jota Carlos.
5: Esses e outros destaques no seu Jornal da Cidade que estamos agora iniciando.
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4: São 11 horas e 12 minutos.
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4: Iniciamos o nosso Jornal da Cidade informando as vagas oferecidas pelo PAT.
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11: Pátio Pinhal oferece as seguintes vagas para você.
12: Vamos para as vagas do Pátio para o dia de hoje. Vagas para jovem aprendiz, auxiliar de logística. Requisitos: somente candidatos ou candidatas com idade entre 18 e 22 anos que estejam cursando ou tenha concluído o ensino médio e com conhecimentos em informática, pacotes Word e Excel. Vagas para os períodos da manhã e tarde, das 8 ao meio-dia e das 13 às 17 horas. Torrador de café. Requisitos: candidatos com ensino médio completo e com disposição para realizar serviços pesados. Almoxarife. Requisitos: candidatos com ensino médio completo, habilidades com informática, experiência anterior no ramo e conhecimento de materiais elétricos, hidráulicos e ferramentas. Trabalhador ou trabalhadora rural. Requisitos: candidatos ou candidatas com experiência anterior no cultivo de uva e café. Atendente de mercado. Requisitos: candidatos com disponibilidade de horários para diversos setores do mercado. Operador de caixa, hortifruti, repositor, açougue, empacotador e faxineiro.
4: Confira agora a cotação do preço do café.
13: O preço do café arábica, com recuo de 1,36%, com a saca de 60 quilos negociada a R$ 1.596,87 na cidade de São Paulo. O café robusta teve alta de 0,69%, sendo comercializado a R$ 992,96. O preço do açúcar cristal apresenta leve alta na capital de São Paulo. A saca de 50 quilos é cotada a R$ 119,18. Em Santos, houve recuo de 3,80% e a mercadoria negociada a R$ 126,44 na média de preço sem impostos. A saca de 60 quilos do milho, por sua vez, é vendida a R$ 69,77 após recuo de 0,60%. Os dados são do CEPEA. Reportagem Viviane Bessa.
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5: Rafaela, e dando sequência, vamos falar sobre mais um golpe digital. Criminosos inovam e passam a usar a tecnologia para aplicar o golpe do falso sósia. Saiba mais detalhes com a matéria.
14: O novo golpe utiliza a tecnologia para burlar a biometria. A fraude de identidade usa a comparação facial para encontrar pessoas com características físicas parecidas com as dos próprios criminosos. É chamado de golpe do falso sósia e foi descoberto pela equipe de inteligência analítica da Serasa Experian. O método explora sistemas de reconhecimento facial para que o fraudador se passe por outra pessoa nos processos de validação de identidade, como aberturas de contas e cadastros. O criminoso utiliza ferramentas que comparam o próprio rosto com imagens disponíveis em diferentes bases. Os sistemas de comparação facial podem localizar identidades legítimas com alto grau de semelhança física. Então, o criminoso escolhe uma identidade que considere mais propensa a passar por uma validação biométrica. A novidade deste golpe é que ele não parte de dados de uma pessoa específica. A orientação da Serasa Experian é que o consumidor adote cuidados para diminuir o risco de exposição de documentos, fotografias e dados biométricos. Da Rádio 2, Fabíola Altran.
5: Depois dessas informações, vamos agora a um breve intervalo comercial e já retornamos com o nosso Jornal da Cidade.
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4: São 11 horas e 17 minutos.
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5: Estamos de volta com o nosso Jornal da Cidade e vamos falar sobre o Carnaval 2027. Confira agora um trecho do Jornal Especial de sábado, que contou com a presença do Ademir e também do Leonardo, representantes do Bloco do Gorila. O entrevistador foi o Gilberto Viola. Vamos então saber algumas novidades sobre o próximo Carnaval em Pinhal.
17: E hoje eu estou recebendo aqui os garotos do Bloco do Gorila, né? O Ademir e o Leonardo, que nós vamos falar um pouquinho aqui nesse programa sobre o Bloco do Gorila. Bom dia, Ademir. Bom dia, Leonardo.
18: Muito bom dia, Viola. É um prazer estar aqui dentro da Pinhal Rádio Clube novamente. A gente fica muito feliz de estar tendo essa oportunidade de novo.
19: Fala, Leonardo. Muito obrigado pelo convite aí, contar um pouco da história nossa.
17: Como eu já estava comentando com vocês, muita gente tem curiosidade, né? Bloco do Gorila pegou, vocês têm um potencial grande, vocês fazem uma festa de grandes proporções para a cidade, né? Então, uma das maiores festas, né? Nós não temos mais a festa do café, então vocês entraram no vácuo da festa do café, né? Dos rodeios, nós não temos mais. Como nasceu o Bloco do Gorila? Quem foi o idealizador?
18: Há 9 anos atrás aí, onde a gente iniciou o bloco, a partir da Rua das Barracas. Com o passar do tempo, começou a perder a força do nosso carnaval e a gente se reuniu em um grupo que formou a diretoria da Arbesp novamente e decidimos mudar o formato do carnaval. Então, a partir de 2019, a gente iniciou o Bloco do Gorila. Desde então a gente vem fortalecendo, desenhando o carnaval um pouco mais amplo, no formato de festival, mas sem perder a essência. A idealização desse bloco é do grupo inteiro que hoje que a gente faz a gestão da Arbesp. Essa história, sim, ela está sendo escrita ano a ano. E nesse ano a gente teve o maior público da nossa história como Bloco do Gorila. Tivemos um carnaval excelente, assim, e foi uma coisa que resgatou muito a paixão do pessoal pelo carnaval. É uma coisa que está marcando as novas gerações.
17: Leonardo, como é que é mantido o grupo, assim, ao longo do ano? Como é que vocês têm associados? Como é que funciona?
19: Tem a diretoria, né, da Arbesp, que é a Associação da Rua das Barracas, que foi fundada lá em 2008. E assim foi trocando algumas gestões, foi passando, né, de ano em ano. E agora essa diretoria está aí já faz algum tempo, nessa renovação aí que fechou o grupo. A gente tem hoje 12 diretores que ajudam a manter, que fazem, a gente faz trabalhos sociais, faz com ajuda.
17: Você lembra o nome dos 12?
19: Dos 12? O Ademir, o Thiago, a Ana Caroline, Jonathan, Muriel, Ramon, a Isabela.
18: Ana Clara,
19: o Lucas, o Adriano.
17: É a faixa etária do pessoal do bloco. A faixa etária é, em média, qual a idade de vocês ali?
19: Hoje a idade média é dos 30, né? 32, 30. Tem alguns dos 20 e pouquinho, tem nós mais velhos dos 30 e poucos. Dos 30.
17: E vocês se reúnem durante o ano? Vocês fazem outros eventos durante o ano?
19: Esse ano a gente acabou não fazendo, mas o ano passado a gente fez uma festa de um lançamento, né? Antes de um pré-carnaval. Esse ano ainda a gente não tem nada programado. O que a gente está programando é uma festa para as crianças aí, esse ano já. Agora, para o finalzinho do ano aí, a gente está integrando para fazer.
17: E por que vocês não pegam a festa do café?
18: Primeiro de tudo é que, assim, o nosso foco hoje é bem voltado para gestão, planejamento e execução do carnaval, que é o nosso viés maior, e nossa essência é o carnaval. Uma festa dessa magnitude, que é a Festa do Café, hoje nós somos a maior festa da cidade.
17: Exato.
18: E num raio de 150 quilômetros nós somos o maior carnaval. Isso exige muito empenho. E somos todos voluntários na associação hoje. Então a gente tem outros trabalhos, e hoje a gente, como gestor da associação, juntamente com os meus pares aí, a gente tem muito bem desenhado na cabeça que a gente precisa focar nossa essência, o nosso carnaval, de uma forma muito bem feita feita muito organizada para marcar essa geração que sente o carnaval, o bloco do gorila no coração, assim como a gente sentia a época da Rua das Barracas. Nesse momento, a gente prefere planejar o carnaval e deixar o tempo levar.
17: Por que o José Costa? O Fernando Costa não tem, não daria certo?
18: A gente tem uma metodologia de trabalho hoje que a gente acha muito ruim ficar mudando o local de fazer o nosso evento. Na época, entendemos que o José Costa era o melhor local, tanto para receber os eventos, e também a gente foi forçado a tá indo para lá quando saiu da rodoviária. E a gente quis enraizar ali. Ali, hoje, no meu ponto de vista, é um lugar excelente logisticamente para eventos. A gente sabe que tem toda uma questão de vizinhança, de questão de som, e é uma das coisas que a gente se preocupa muito.
17: Da perturbação do sossego, né, dos vizinhos, Elisava. Como é que vocês trabalham isso aí, né?
18: Vamos lá. Esse ano, que é o primeiro ano que iremos fazer o carnaval inteiramente pela Arbesp, então essa é uma preocupação que a gente sempre teve. A gente faz todos os estudos de impacto de vizinhança, de som, tudo isso ao redor do estádio. A gente tem contado muito com o apoio da prefeitura em se disponibilizar para ajudar, para dirimir essas situações de perturbação, a questão aos arredores ali, para a segurança do público e também para não ter pedração na região. Então, a segurança pública está muito preocupada junto com a gente para que seja um ambiente seguro, sadio, e que a gente leve realmente o entretenimento e não cause tanto impacto para as pessoas que moram ali. E hoje, no meu ponto de vista, o José Costa é o melhor local para a gente fazer o evento, apostar que ali se transforme em um espaço multiuso. E isso é a minha opinião.
17: Fala a programação. Vocês tiveram um evento, uma reunião na prefeitura, o que nós vamos esperar esse ano até o carnaval em fevereiro?
19: No dia 26 de agosto, né, a gente fez o lançamento oficial do carnaval Bloco do Gorila 2027, onde a gente trouxe um pouco da nossa história, né, nosso vídeo institucional, e trazendo as notícias, né, os artistas aí, alguns dos artistas que estão programados para vir, né, que a gente já vai contar com a Mariana Fagundes, o MC Pedrinho, o DJ Topo, o Pagode dos Ex, mas ainda temos no mínimo 4 artistas para ser lançados aí durante a programação do restante do ano.
18: Hoje o Bloco do Gorila está escrevendo uma nova história, uma evolução do nosso carnaval, pensando no público jovem. Hoje as coisas mudaram, a base maior, assim, de 15 a 28, ele é aberto, e a gente gosta, quer que todo mundo, de todas as idades, estejam lá. Por isso a gente tem nesse ano uma parceria com a prefeitura para fazer a portaria solidária, onde já fizemos nesse ano, foi muito positivo, gerou mais de
19: 1,6 toneladas de alimento de arrecadação, questão de produtos de higiene, mais de 1.000 produtos de higiene, produtos de limpeza aí, mais de 200, 300 litros.
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20: Bom, e como já dissemos aqui na abertura do nosso jornal, e dando sequência, é claro, hoje é dia da exaltação da Santa Cruz, e a paróquia Santa Cruz e Nossa Senhora Aparecida, comandada então pelo padre Paulo Bessi, celebra hoje, às 19h30, a Santa Missa, seguida de uma procissão. Então, trazemos aqui o convite da paróquia Santa Cruz, comandada então pelo padre Paulo Bessi, que celebra hoje, às 19h30, a Santa Missa, seguida da procissão, já que hoje é o dia da exaltação da Santa Cruz. Então, fica o convite a todos os nossos ouvintes.
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5: Vamos lá, dando sequência, vamos falar das eleições 2026. As cidades pequenas têm maior participação partidário eleitoral no Brasil. Índice do Observatório participa, reúne dados importantes para definir o perfil do eleitor. Vamos conferir a matéria.
21: Cidades menores, do interior e menos urbanizadas concentram os maiores níveis de participação partidário eleitoral no Brasil. É o que mostra o IPAR Eleitoral, o Índice da Participação Partidário Eleitoral nos Municípios Brasileiros, divulgado pelo Observatório Participa, projeto de extensão e difusão científica do INCT Participa. Com dados do Tribunal Superior Eleitoral referentes a 2020, 2024, o IPAR eleitoral reúne três formas distintas de participação cívica: o comparecimento às urnas, o alistamento eleitoral voluntário de jovens de 16 e 17 anos e a filiação partidária. Segundo o estudo, municípios mais populosos e urbanizados tendem a registrar, proporcionalmente, menores níveis de participação partidário eleitoral. Em Oliveira de Fátima, no Tocantins, município com 1.164 habitantes, o IPAR eleitoral atingiu a pontuação máxima de 100 pontos. Grupiara, em Minas Gerais, com 1.392 habitantes, registrou 97,7 pontos. Na outra ponta do ranking estão as duas cidades mais populosas do país. São Paulo alcançou 10,6 pontos no índice, enquanto o Rio de Janeiro registrou 6 pontos. Carla Almeida é professora da Universidade Estadual de Maringá e uma das coordenadoras do Observatório Participa. Segundo ela, apesar de o índice apontar uma maior participação partidário eleitoral em municípios de menor porte, ainda são necessárias novas pesquisas para explicar as razões desse comportamento.
1: Nós encontramos na literatura especializada argumentos que defendem que em contextos menores, em municípios menores, de fato a participação ela tende a ser mais intensa porque a política é mais próxima dos cidadãos e das cidadãs. Essa proximidade ela favoreceria o engajamento e, por outro lado, ela também tornaria esse engajamento mais esperado, já que nesses contextos as escolhas e os comportamentos políticos individuais adquirem maior visibilidade e também, inclusive, maior cobrança.
21: Carla Almeida ressalta que o IPAR eleitoral não pretende medir todas as formas de participação política nem avaliar a qualidade da democracia brasileira. O objetivo é oferecer uma medida comparável sobre a relação da população com as instituições eleitorais e partidárias em cada município do país.
1: A qualidade do índice é justamente essa, né? A de apresentar esse diagnóstico e possibilitar conhecer melhor a realidade brasileira e, com isso, permitir que a gente elabore perguntas mais qualificadas com essa fundamentação empírica, além de poder subsidiar ações para aprimorar a participação política.
21: Os resultados do IPAR eleitoral estão disponíveis para consulta pública, município por município, no site inctparticipa.org. Reportagem Paloma Custódio.
20: Bom, e ainda falando sobre política, mas não sobre eleições, a gente vai falar agora sobre o Legislativo Pinhalense, porque hoje, dia 14 de setembro, né, logo mais às 19h30, teremos então mais uma sessão ordinária da Câmara Municipal. O expediente da Câmara é o seguinte: a discussão e votação da ata da 10ª sessão extraordinária, que foi realizada dia 9 de setembro passado, a gente noticiou aqui, o expediente do senhor prefeito municipal, né, que coloca aí todas as verbas e outras questões que tenham que ser aprovadas pelo Legislativo, e o expediente dos senhores vereadores, inclusive com a presença em plenário do senhor Alexandre Duque Pereira, que é diretor do Departamento de Promoção Social, e ele foi chamado lá na Câmara Municipal para se manifestar sobre assuntos da pasta da promoção, e essa solicitação foi feita pela vereadora Maria Carolina Leme Marinelli Delbin, a Carol Delbin. Teremos também o espaço da Tribuna Livre para as pessoas que quiseram aí participar deste espaço. Lembrando que para todos aqueles que quiserem ainda futuramente participar, é preciso marcar com uma certa antecedência lá na Câmara Municipal, porque o número de vagas para a Tribuna Livre é sempre limitado por sessão. Mas acredito que dá aí para colocar todas as demandas da população, e é claro que a gente traz aqui para vocês os destaques de como foi essa sessão da Câmara. Nosso compromisso aqui da Pinhal Rádio Clube sempre de mostrar o que está acontecendo no Executivo, no Legislativo, para manter os nossos ouvintes informados. Essa, então, é a pauta que nós lemos aqui, assinada pelo vereador Ricardo Brigagão Silveira, que é presidente, então, da Câmara de Espírito Santo do Pinhal.
3: Muito bem, Rafael. Muito bem, Rafael. Agora, dando sequência, trazemos as notícias do esporte com o nosso amigo J. Carlos. Ele nos conta, né, sobre o campeonato 60 anos mais. Vamos conferir.
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7: Bom dia, ouvintes do programa Jornal da Cidade e esportistas pinhalenses. Está acontecendo no Clube de Campo Caco Velho o campeonato de 60 anos mais envolvendo quatro equipes. Nós estamos aqui ao lado do técnico americano, o nosso amigo Bastoni, que vai falar um pouquinho para nós sobre esta derrota parcial até o momento. Bastoni, bom dia.
8: Bom dia, tudo bem? Graças a Deus, tudo bem com a gente aqui.
7: Bastoni, o resultado está adverso. Fazer o que para a equipe americana sair daqui com a vitória e possivelmente com a classificação? Vista com esse resultado, a equipe americana está fora da competição.
8: A gente montou um time para não tomar o gol nos primeiros 20 minutos, mas o caso aconteceu que uma bobeira da defesa, a gente tomou o gol. Vamos melhorar para o segundo tempo, buscar o empate e a vitória.
7: Miltinho não está no gramado hoje, o Milton Laur Baraldi. Aconteceu o que com ele?
8: O nosso amigo Milton, o enceradeira, né? Então, o que acontece? Ele falou que machucou o tornozelo, tá sem condição de jogo, porque era um jogo para ele hoje aí.
7: Você faz mudança agora para a segunda etapa?
8: Vamos promover as mudanças aí na zaga e no ataque para ver se a gente dá uma melhorada e tenta o empate e a vitória.
7: Este foi Bastoni, técnico da equipe do América Futebol Clube, que até o momento vai perdendo por um placar de 2-0.
9: Pois bem, o término da partida aconteceu e a equipe do América Futebol Clube, com a ausência, né, do lateral esquerdo Milton Alar Baraldi, o Miltinho, a equipe foi goleada por um placar de 4-0. E com este resultado, a equipe está fora da competição. Foi este o destaque de hoje dentro do programa Jornal da Cidade.
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24: Olá, muito bom dia, amigos da Pinhal Rádio Clube.
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24: A frente fria passou e já está pelo Oceano Atlântico na altura do Espírito Santo, mas parada, estacionada e atrás dela há muita instabilidade, áreas de chuva, fragmentos do que restou de nebulosidade alimentados pelo canal de umidade que sopra do norte do país em direção ao sul, com contraste do ar mais frio permanente aqui no sudeste há vários dias, instabilidades que vão continuar, chuvas acontecem e acontecerão ainda durante o dia de hoje por todas as regiões paulistas. Tempo instável, temperaturas no norte e no oeste paulista até 22, 23 graus, mas frias no sul e no sudeste de São Paulo, com máximas de 17 a 18 graus aproximadamente. Entre capital e Grande São Paulo, no Vale do Ribeira, no Vale do Paraíba e também no litoral. Campinas e Sorocaba, com 18 graus. Araras e Casa Branca, 20 graus. 23 graus em São José do Rio Preto e Ribeirão Preto. 20 graus em Presidente Prudente. Barra Bonita, Bauru e Jaú, com 18 a 20 graus. Mesmas temperaturas em Marília, Lins, Ourinhos, Assis até o Vale do Paranapanema. Tempo instável, chuva a qualquer momento por todas as regiões paulistas, piores condições para o Vale do Ribeira e principalmente para o litoral, também entre capital e Grande São Paulo. Tempo instável e sensação maior de frio por causa da umidade elevada. Solo encharcado, chuva constante, leva a perigos, qualquer sinal de necessidade, 199 ligue Defesa Civil. 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
26: Tempo e temperatura em Espírito Santo do Pinhal. Temperatura em nossos estúdios na faixa dos 20 graus. Dia nublado na cidade Rainha das Serras.
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27: Rádio Clube informa a hora certa.
26: São 11 horas e 38 minutos.
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20: E voltamos aqui com o nosso Jornal da Cidade e agora vamos falar sobre o Sebrae que é nosso parceiro, sempre trazendo aqui as informações sobre empreendedorismo e também sobre as melhores oportunidades para o pequeno, para o médio e também para o grande empresário da nossa região. E o Sebrae São Paulo promove no próximo dia 17 o Encontro Regional da Inovação, que vai acontecer em Mogi Guaçu para conectar startups, empresas e instituições.
3: Isso mesmo, Rafaela. O Sebrae São Paulo realiza na quinta-feira, dia 17 de setembro, em Mogi Guaçu, o Meetup Regional de Inovação. Encontro que reunirá startups, empresas, instituições de ensino, poder público e também entidades da sociedade civil para discutir o tema: por que criar um ecossistema de inovação alavanca uma região? A programação será realizada das 13 às 17 horas e 30 minutos na Associação Comercial e Industrial de Mogi Guaçu, a CIMIG, e contará com painéis, apresentações, palestras, pitches e feira de exposição de soluções inovadoras.
20: E mais do que reunir empreendedores e empresas de tecnologia, o encontro pretende criar um ambiente favorável para a articulação entre as chamadas quatro hélices da inovação. O Sebrae coloca como setor público instituições educacionais, as empresas e as entidades civis, conectando diferentes competências, demandas e soluções que já integram o ecossistema aqui da nossa região. E a proposta é potencializar as iniciativas em andamento, estimular novas parcerias e abrir caminhos aí para negócios, projetos colaborativos e também oportunidades de desenvolvimento.
3: A programação contempla um painel com representantes do ecossistema de inovação, apresentação de aceleradoras, palestras com case de sucesso, pitches de startups da região e uma feira de exposição que permitirá aos participantes conhecerem de perto tecnologias e modelos de negócios desenvolvidos por empresas inovadoras. Ao menos 16 startups já estão confirmadas para apresentar suas soluções durante o evento.
20: E um dos destaques dessa programação, Alexandre, será a palestra do professor Dr. Tito José Bonagamba, que é titular do Instituto de Física de São Carlos da Universidade de São Paulo, a USP, e assessor de inovação da Pró-Reitoria de Pesquisa e Inovação também da USP. Com atuação ligada à ciência, à tecnologia e à inovação, ele contribuirá para ampliar a reflexão sobre o papel da inovação na geração de valor e de transformação de desafios em oportunidades.
26: A programação também foi estruturada para favorecer a interação entre os participantes, ao colocar no mesmo ambiente quem desenvolve soluções, quem enfrenta desafios e quem dispõe de conhecimento, recursos ou capacidade de articulação. O Metap busca estimular conexões capazes de evoluir para parcerias, negócios e projetos de interesse comum.
20: A feira de exposição vai reunir startups de diferentes segmentos, permitindo aos participantes conhecer tecnologias e propostas de negócios voltadas a áreas como a inteligência artificial, que agora está super em alta, né, pessoal? Também a indústria, a saúde, a economia circular, os serviços financeiros, a sustentabilidade, games também, que é outro setor que muito cresce entre os jovens, e também o mercado automotivo.
26: A realização do Metap Regional de Inovação integra uma iniciativa do Sebrae for Startups, executada pela Associação Brasileira de Startups, a Bistartups, com apoio da Associação Comercial e Industrial de Mogi Guaçu, a CIMIG, e também da Secretaria Municipal de Desenvolvimento e Inovação de Mogi Mirim.
20: E é isso. Trazemos então esse super convite do Sebrae São Paulo, que está trazendo esse encontro para Mogi Guaçu, mas que é para contemplar toda a nossa região, então Pinhal e todas as cidades que nos escutam. Vamos ter então esse encontro regional de inovação, que acontece no dia 17, quinta-feira agora, no horário das 13 até as 17h30, e o local vai ser a Associação Comercial e Industrial de Mogi Guaçu. Para fazer as inscrições, Alexandre, todas estão sendo realizadas de forma digital pelo aplicativo do Simpla, né? E é só procurar Meetup Regional de Inovação do Sebrae. Mas, para aqueles que não conseguirem, o link também está no site do Sebrae São Paulo. Só procurar lá, que vai ser redirecionado para o Simpla. E importante para as empresas se conectarem agora com esses novos modos, né? De produzir, de criar, enfim. Uma oportunidade para se colocar aí no mercado da tecnologia também. Bom, e dando sequência, Alexandre, a gente vai falar sobre um assunto também sobre tecnologia, mas dessa vez de uma forma não tão bacana, né? Que se trata dos perigos, dos riscos que as crianças estão correndo na internet. Muitas vezes os pais nem imaginam que um celular na mão pode fazer tanto estrago, tanto para crianças como também para os adolescentes. E por que a gente está falando disso? Porque a Promoção Social, o Conselho Tutelar, enfim, a Prefeitura, né, lançou uma cartilha digital, que também tem um aplicativo em que as crianças, os pais, os educadores, eles podem acessar e vão ter lá acesso a informações importantíssimas sobre como se proteger de assédio, como se proteger de cyberbullying e também como evitar esse tipo de situação, tanto em ambiente escolar quanto em casa. Então agora a gente vai conferir um vídeo, né, da Camila de Brito. Para quem nos acompanha pelo Facebook, é claro, para quem nos acompanha fica o áudio, mas a Camila de Brito, do Conselho Tutelar, ela explica como que funciona esse aplicativo na prática e como que os pais podem encontrar as informações neles. Então vamos lá, para quem nos acompanha então no Facebook, o vídeo, e para quem não nos acompanha, só pelo rádio aí, o áudio.
6: Olá pessoal, tudo bem? Eu sou a Camila, do Conselho Tutelar, e hoje eu vou explicar um pouquinho sobre o novo aplicativo chamado Guardiões da Coragem. Neste aplicativo, seus filhos e você também vão poder, através de dinâmicas, joguinhos, estarem entendendo um pouco mais sobre o bullying, o cyberbullying, o abuso sexual e como evitar. Esse aplicativo, ele é educativo, trabalha de várias formas com missões, possui também os personagens, são os amiguinhos da coragem, que vão estar te ajudando e ajudando seus filhos a compreenderem um pouco mais sobre como se defenderem dos abusadores e também como serem crianças melhores na escola para evitar o abuso, o bullying, o cyberbullying e proteger os próprios amiguinhos. Dentro do aplicativo, além dessas funções de missões e de jogos educativos, a gente também tem o Pipoca. Pipoca é um personagem IA criado por nós para poder estar conversando com seu filho e também estar ajudando caso ele passe por alguma situação de abuso, de violência e que precise ajuda para poder falar com vocês ou com qualquer pessoa de confiança dele. Dentro do aplicativo, temos também o botão de SOS. Esse botão de SOS, além de acalmar a criança no momento que ele passar por alguma situação de vulnerabilidade, ele também tem o Disque 100, o 190, o SaferNet Brasil, que vai estar auxiliando você com mais informações, e também a localizar o conselho tutelar da sua cidade. Nessa parte também a gente tem o treinador. O treinador, ele consegue falar com seu filho para poder ajudá-lo a conversar com os pais, com você ou com os professores. Então, nesse aplicativo, nessa parte aqui, ele consegue interagir para poder ter uma força para poder falar sobre a dificuldade que ele passou. No final do aplicativo, além do escudo anti-bullying, que é uma conversa interativa e jogos para ajudar a identificar situações que ele pode se defender, ainda temos o Converse com Pipoca, que pode ser transformado para qualquer outro personagem que seu filho se interessar, e também temos o guia completo da prevenção de sinais de alerta. Aqui nesse guia, você e seu filho podem juntos estar jogando e você identificar sinais de alerta no seu filho, no seu sobrinho ou qualquer outra criança que você, educador ou pai, tenha um contato. E se você quer baixar esse aplicativo para juntos, o Conselho Tutelar e Prefeitura Municipal do Espírito Santo Pinhal defender nossas crianças e adolescentes, aqui está o QR Code para você baixar. Caso você não consiga baixar através desse vídeo, ele vai estar em vários pontos da cidade, como escolas, locais comerciais e entidades que vão estar disponibilizando o cartaz para você poder ter acesso ao QR Code do aplicativo e ao QR Code da cartilha.
20: E é isso, nós conferimos então esse vídeo, né, explicativo do Conselho Tutelar, né, da Camila de Brito, que ela explica então como funciona esse aplicativo que foi lançado pela Prefeitura para a gente poder ter aí uma segurança maior e proteção a crianças e adolescentes nesse ambiente virtual, digital, né, e combater tanto o abuso sexual infantil como também o bullying, o cyberbullying, né, que está muito em voga aí na internet e nas escolas atualmente. Então, para proteger as crianças de perigos que a gente nem imagina, e vale para os adultos também conferir, para quem não pôde estar na reunião lá no Palácio do Café, mas baixar esse aplicativo e ver todas as informações que tem lá, porque muitas vezes os pais nem desconfiam dos riscos que os filhos correm nesses ambientes. Inclusive, temos aí o ECA Digital trazendo uma cartilha também, né, a nível federal, sobre o que fazer em situações de risco, e sobre como prevenir, né, esse tipo de coisa em ambiente escolar, digital, enfim, com as famílias também. E fica agora também o nosso aplicativo aqui de Pinhal a respeito desse assunto. E parabéns a todos, ao Conselho Tutelar, à promoção, e também parabéns a Camila aí, que está sempre sendo a voz aí do Conselho Tutelar. Inclusive, ela precisa voltar para falar sobre todas essas dúvidas que o pessoal está tendo com o aplicativo. E é isso, nós vamos agora a um breve intervalo comercial e já retornamos aqui com o nosso Jornal da Cidade.
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20: São 11 horas e 50 minutos.
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0: chegou a 30 confirmações da doença neste ano. Os novos pacientes são crianças menores de 2 anos que vivem na capital paulista. Segundo a Secretaria Estadual da Saúde, dos 30 casos contabilizados até agora, 27 foram registrados na cidade de São Paulo, 2 em São Bernardo do Campo e 1 em Guarulhos. Em 22 ocorrências, os pacientes não tinham registro de vacinação ou estavam com o esquema vacinal incompleto. Os 2 casos mais recentes estão ligados a cadeias de transmissão já identificadas e monitoradas pelas equipes de vigilância epidemiológica. Neste ano, 4 cadeias de transmissão foram detectadas no estado de São Paulo. A primeira foi encerrada após 12 semanas sem novas ocorrências, mas outras 3 continuam em acompanhamento. Por causa das confirmações de sarampo, o governo paulista e o Ministério da Saúde reforçam a recomendação para que as pessoas de 0 a 59 anos mantenham a vacinação contra o sarampo em dia. A orientação é que crianças recebam as doses previstas no calendário vacinal e que jovens, adultos e profissionais da saúde verifiquem se o esquema está completo. A vacinação é a principal forma de prevenção contra o sarampo e ajuda a interromper a circulação do vírus. Da Rádio 2, Milena Abreu.
1: Relembramos então a todos, esse alerta também é daqui de Pinhal, da Vigilância Epidemiológica de Pinhal, para que a gente não tenha aí casos de sarampo chegando aqui no interior de São Paulo, porque na capital a gente está tendo muito caso. Então, por favor, o pessoal que está aí com vacinas ainda para fazer, vacinas que não estão em dia, comparecer ao postinho, a sua unidade básica de saúde de referência, e vai com certeza aí se vacinar, não só contra o sarampo, mas contra qualquer outra doença que a vacina esteja aí em falta na carteirinha. Bom, dito isso, após essas informações de saúde, né, a gente vai encerrando aqui o nosso Jornal da Cidade, agradecendo a todos os nossos queridos ouvintes que nos acompanham sempre, tanto pelo rádio quanto pelas redes sociais. Hoje a apresentação foi por mim e pelo Alexandre Paganini.
2: Reportagem Rafaela Bianchini.
1: Colaborador J. Carlos e na sonoplastia Diego Perina.
2: Direção de jornalismo, sempre ela, Rafaela Bianchini.
1: E a direção geral, é claro, de Davilson Salles. Nós retornamos amanhã para mais uma edição do nosso jornal. Desejo uma linda tarde a todos. Até a próxima.
2: Para você, uma excelente, abençoada semana, uma excelente segunda-feira. A gente volta a se falar amanhã. Até mais.
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5: Animal desaparecido. Desapareceu há um mês da Prudente de Moraes, 246, bem próximo da rádio. Um gato grande, todo cinza, e atende pelo nome de Fumaça. Quem encontrou ou souber o paradeiro, favor ligar para 3651-4473 ou WhatsApp DDD 19-99-268-0002. Falar com Ana Lúcia.
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Louvado seja nosso Senhor Jesus Cristo, para sempre seja louvado. Em nome do Pai, do Filho e do Espírito Santo. Amém. Pelo sinal da Santa Cruz, livrai-nos Deus nosso Senhor dos nossos inimigos. Glória ao Pai, ao Filho e ao Espírito Santo, como era no princípio, agora e sempre. Amém. Uma boa tarde, meu irmão, minha irmã, povo de Deus. Mais uma vez entrando aqui na tua vida, na tua casa, na tua roça, no teu carro, na tua empresa, levando uma palavra de vida e uma palavra de esperança. O Senhor nos escolhe como aqueles que devemos ser amados por Ele, e Ele nos premia com isso. Vamos rezar, colocando as nossas intenções, nossos desejos, nossos anseios diante de Deus, nosso Senhor, suplicando ao Senhor que venha em socorro de cada um de nós e nos dê a chance de uma vida nova. Vamos rezar. O anjo do Senhor anunciou a Maria, e ela concebeu do Espírito Santo. Ave Maria, cheia de graça, o Senhor é convosco. Bendita sois vós entre as mulheres, e bendito é o fruto do vosso ventre, Jesus. Santa Maria, Mãe de Deus, rogai por nós, pecadores, agora e na hora de nossa morte. Amém. Eis aqui a serva do Senhor, faça-se em mim segundo a vossa palavra. Ave Maria, cheia de graça, o Senhor é convosco. Bendita sois vós entre as mulheres, e bendito é o fruto do vosso ventre, Jesus. Santa Maria, Mãe de Deus, rogai por nós, pecadores, agora e na hora de nossa morte. Amém. E o Verbo se fez carne e habitou entre nós. Ave Maria, cheia de graça, o Senhor é convosco. Bendita sois vós entre as mulheres, e bendito é o fruto do vosso ventre, Jesus. Santa Maria, Mãe de Deus, rogai por nós, pecadores, agora e na hora de nossa morte. Amém. Rogai por nós, Santa Mãe de Deus, para que sejamos dignos das promessas de Cristo. Oremos. Infundi, Senhor, a vossa graça em nossos corações, para que, conhecendo pela anunciação do anjo a encarnação de Jesus Cristo, vosso Filho, cheguemos por sua paixão e morte na cruz à glória da ressurreição da carne, pelo mesmo Cristo, que é Senhor nosso. Amém.

0: Vamos pedir a bênção de Deus para a nossa vida, para a água, para que possa abençoar essa água e abençoar todos, dando saúde do corpo, da alma e do espírito. O Senhor esteja convosco, Ele está no meio de nós. Abençoe, Senhor, essa vossa criatura, a água. Abençoe, Senhor, todos aqueles que sorverem e forem aspergidos por essa água, que sejam santificados, purificados e libertos de todos os males. Retirem-se os anjos maus e venham os anjos portadores da paz. Desapareça desses corações, dessas vidas, todo mal. Manifesta, Senhor, o poder do vosso santo nome. Manifesta, Senhor, o poder do vosso santo nome. Que pela intercessão de Nossa Senhora Aparecida, Beato Padre Donizete, vos abençoe com a bênção da saúde e a bênção da prosperidade. Do Pai, do Filho e do Espírito Santo. Amém. Uma santa tarde. Muito obrigado pela tua audiência e até amanhã, se Deus quiser.
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0: Oi, cheguei carinhosamente. Boa tarde, Espírito Santo do Pinhal. Boa tarde para você no leste paulista, no sul das Minas Gerais. Rádios Net para o Brasil e para o mundo. Hoje estamos chegando nesta segunda-feira, 14 de setembro. Uma quarta-feira de tempo meio frioso aqui em Pinhal, né? É um arzinho gostoso. O sol, hora que teima vir, hora ele esconde, tá? Mas hoje é segunda-feira, eu estou aqui com o Diego na sonoplastia. E com você aí, na 102,1 FM, para o leste paulista, sul das Minas Gerais. E para o mundo, na frequência de Rádios Net. Carinhosamente, boa tarde.
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0: é passar por momentos difíceis que nós não podemos perder a fé. É entender que tudo tem o seu tempo e nada acontece por acaso. É tirar lições de tudo que nos acontece. É estar no controle de todas as coisas. É orar e confiar que tudo vai melhorar, porque com certeza tudo melhora mesmo com a sua fé. E hoje vamos iniciar o Alô Pinhal de forma diferente, com uma canção e duas interpretações. É a volta do sucesso de 1969, com Donald Pierce, ele é galês, Please Don't Go, e com o saudoso cantor de grande sucesso, Calbi Peixoto, Não Vá Embora. Não vá embora, hein?
1: E hoje aqui no Alô Pinhal, desta segunda-feira, 14 de setembro, eu vou começar o programa musicalmente de forma diferente, com uma canção e duas interpretações especial. Eu vou trazer o cantor galês, Donald Pierce, com Please Don't Go. Há muito tempo eu procurava essa canção original com o galês Donald Pierce e consegui achá-la, e rodo hoje. E a versão foi gravada em português pelo Calbi Peixoto, Não Vá Embora. Esta canção foi gravada também por Jamie Leste, Orquestra Barcarolle, que eu vou divulgar em outro dia em uma canção e duas interpretações. Mas aqui hoje, abrindo o Alô Pinhal desta segunda-feira, 14 de setembro, eu peço licença para tocar pela primeira vez no Alô Pinhal, pela primeira vez da Pinhal Rádio Clube, o cantor galês Donald Pierce, Please Don't Go, e com Calbi Peixoto, de saudosa memória, Não Vá Embora. Eu dedico a todos curtindo o Alô Pinhal desta segunda-feira.

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3: O cigarro está mais caro. O governo aumentou em 55% o IPI e elevou de R$ 6,50 para R$ 7,50 o preço mínimo do maço. Segundo o Ministério da Fazenda, a medida busca compensar a redução de impostos sobre o biodiesel e o querosene de aviação, além de aumentar a arrecadação. Mais especialistas e entidades que acompanham o avanço do mercado ilegal no país alertam para o risco de efeito contrário. Com o cigarro legal mais caro, aumenta o incentivo à compra de produtos clandestinos mais baratos por não pagarem impostos. Para o advogado tributarista Guilherme Morandi, em um setor tão impactado pelo contrabando e pela falsificação, o aumento de tributos não pode ser analisado de forma isolada, sem considerar os efeitos concorrenciais graves do mercado ilegal.
4: Quase um terço do volume vendido no país hoje é proveniente do mercado ilegal e você encontra esses produtos ilícitos em qualquer padaria ou banca de jornal. Isso é muito preocupante, porque além de se tratar de um cigarro que não passa pelo controle das autoridades sanitárias, propaga R$ 1 sequer em tributos, gerando um prejuízo bilionário todos os anos para o país. Por isso que ele é mais barato. E é nesse cenário que o recente aumento de 55% do IPI do cigarro acende um alerta vermelho. O histórico brasileiro demonstra que aumentos excessivos, como ocorrido em 2012, fizeram com que a participação do mercado ilegal saltasse de 34% para o pico histórico de 57% em 2019. Isso demonstra que aumentos anteriores tiveram como efeito, na prática, a migração de parte significativa do consumo para o mercado irregular, especialmente pelos consumidores de baixa renda.
3: Em 2023, a participação dos cigarros ilegais caiu para 36% e hoje está em 31%, segundo o Instituto Ipsos IPEC. Para o tributarista, a combinação entre fiscalização mais intensa e estabilidade da carga tributária contribuiu para essa redução. A preocupação agora é que o novo aumento interrompa essa trajetória e volte a abrir espaço para o avanço do mercado clandestino. É o que explica o presidente do Fórum Nacional contra a Pirataria e a Ilegalidade, Edson Vismona.
5: É uma lógica econômica. Você aumenta o preço do legal, aumenta a competitividade, a atração do ilegal, que não paga nada de impostos. E com isso, as facções criminosas, que já estão se financiando no mercado ilícito de cigarros, vão ter mais uma grande vantagem, estimulando a sua ação, se financiando para novas práticas criminosas com esses recursos obtidos pela sonegação de impostos.
3: O mercado ilegal de cigarros movimenta pouco mais de R$ 10 bilhões por ano e representa uma perda de aproximadamente R$ 8,5 bilhões de reais em arrecadação para o governo, segundo o Fórum Brasileiro de Segurança Pública. Agência Rádio Web, produção e reportagem, João Vitor dos Santos.
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9: São 13 horas mais 8 minutos aqui no Alô Pinhal. Para você curtindo a nossa programação desta segunda-feira, onde a gente traz de volta grandes sucessos do passado. Aqui, no Alô Pinhal, a saudade também é jovem. Toquei, irmã, agora toco o meu amigo Tony Campelo. Grande abraço, Tony. Pertinho do Mar. Bill Medley, do filme Rambo 3. 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
1: E agora no Alô Pinhal, a oração da família, proferida pelo Monsenhor Augusto Alves Ferreira.
11: Que nenhuma família comece em qualquer de repente.
12: Queremos pedir que Deus abençoe as nossas famílias. Por isto, oremos. Senhor Deus, que sois três amando num só coração, vós criaste o homem e a mulher à vossa imagem e semelhança, e é de vós que provém nossas famílias. Queremos, ó Pai de amor e bondade, pedir-vos pelas nossas famílias. O Senhor sabe quais as dificuldades, problemas e obstáculos que as famílias têm que enfrentar no dia a dia. Pedimos, providenciai em todas as suas necessidades. Tornai cada família enriquecida com a paciência, a perseverança, o perdão, a harmonia, o amor, tornando fecundo o trabalho de cada uma. Que em nossos lares habitem os anjos portadores de vossa paz, para guardar nossas famílias. E que a tua bênção, a bênção da família divina, Pai, Filho e Espírito Santo, inunde nossos lares e corações. Amém.
11: E que os filhos conheçam a força que brota do amor.
1: Nós ouvimos aqui no Alô Pinhal a oração da família, que foi proferida pelo Monsenhor Augusto Alves Ferreira.
11: Abençoa, Senhor, as famílias. Amém.
2: São 13 horas mais 19 minutos com as famílias abençoadas pelo Monsenhor Augusto Alves Ferreira. Tem mais recordações no Alô Pinhal. Recordar é viver. E eu mando aqui um beijo para Luciana. Luciana, Luciana. Obrigado por estar aqui comigo, Luciana. Um grande beijo para você. O saudoso Ricardo Braga. Luciana, como te chamar de amiga? Depois... Sabe como é que termina uma partida de xadrez? Xeque-mate, José Augusto.

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4: E eu quero mandar aqui no Maluf em áudio hoje um grande abraço na rua Júlio Rodrigues Bueno, lá na oficina mecânica do meu amigo Vicente Belli. Grande Vicente, a Pinhal Rádio Clube é sintonizada diariamente desde o Compadre Bem TV até às 18 horas, né? No outro, nosso outro sertanejo, está lá o Vicente Belli com toda a sua equipe curtindo a nossa programação. Ao meu amigo Vicente Belli, aquele abraço da sua oficina mecânica na Júlio Rodrigues Bueno. Também para o meu amigo Gel e para o meu amigo Guilherme. Um abraço para vocês, estar sempre aqui comigo no Alô Pinhal e em toda a programação da Pinhal Rádio Clube. Grande abraço. E o meu abraço aqui no Alô Pinhal para uma querida amiga, a Lucy Floresi, viúva do meu querido e saudoso amigo Maurício Floresi, ouvindo o Alô Pinhal. Ô Lucy, foi um prazer reencontrá-la. Muito obrigado por estar aqui comigo no Alô Pinhal. Você é uma amiga do coração. Ô Lucy, fica com Deus. Grande abraço, hein? E aqui no Alô Pinhal quero agradecer a audiência dos irmãos, o Marco Francisco, de 7 anos, e a irmãzinha Maria Helena, de 4 anos, que não perdem o Alô Pinhal. O Marco e a Maria são filhas do Mário, que trabalha na Prefeitura Municipal. Um grande abraço aí, meu querido amigo Marquinho Francisco, e para a irmãzinha Maria Helena, de 7 e 4 anos, que todos os dias ficam ligados comigo aqui no Alô Pinhal. Muito obrigado, hein? Um abraço, Mário! Bem, aqui no momento do humor do Alô Pinhal, aquele momento de rirmos. E, gente, rir faz bem para a saúde e nunca se esqueçam disso. Então, vamos rir, tá ok? Bem, hoje no quadro eu vou ter a saudosa Zilda Cardoso, que interpretava a dona Catifunda da escolinha do professor Raimundo, e também o seu Baltazar da Rocha, que era interpretado pelo saudoso Walter Dávila, junto com o Chico Anísio, professor Raimundo na escolinha do professor Raimundo. Momento de humor, dona Catifunda apaixonada por Ayrton Senna, é isso mesmo, e Walter Dávila aqui hoje no quadro. Vamos rir, rir faz bem para a saúde. Momento de humor, um dos destaques do Alô Pinhal, das segundas-feiras, aqui na Pinhal Rádio Clube.
19: Dona Catifunda!
20: De corpo, arma e charuto.
19: Principalmente charuto.
21: Eita, velho.
19: Existe uma campanha que está nos jornais, na rádio, televisão, ensinando a população a fazer o soro caseiro. A senhora sabe qual é a fórmula do soro?
20: Eu não tenho nem casa, quanto mais caseiro. Pelo amor de Deus, eu não entendo nada de caseiro. Agora, se o senhor quiser uma fórmula de um negócio que eu conheço, pergunta-me, por favor.
19: Que fórmula?
20: Eu, Fórmula 1, sou apaixonada.
19: Ah, não sabia que a senhora gosta de coisa?
20: Não, eu não gosto, odeio. Sou apaixonada pelo Ayrton Senna.
19: Peraí, uma vez eu me lembro, a senhora me disse que era apaixonada pelo Emerson Fittipaldi. Não,
20: fui. Mas agora ele tá com as bielas mais ruins do que eu, então não tô afim. Eu quero um negócio, o meu negócio, Ayrton Senna. Porque o Fittipaldi também é casado, né? E o outro tá lá desencalhado, aquela coisa toda. Se eu casar com ele, eu acerto em duas cenas.
19: A senhora já foi a alguma corrida?
20: Vou em muitas. Tanto que os pilotos lá já me botaram o apelido de nocaute.
19: Nocaute?
20: Sim, porque eu não saio do boxe. O Nagy Manso, sabe como é que ele me chamava? Cati Pit Stop. Chava bonitinho.
19: A senhora conhece o Nagy Manso?
20: Conheci, mas foi um encontro muito rápido, né?
19: Quanto tempo demorou esse encontro?
20: Bom, eu tava na arquibancada, ele passou a 280. Só teve o VAPT, não deu tempo nem pro VUPT. Agora, aquele tarde Prost é demais, hein?
19: Prost? Oh. Alan Prost? Mas o carro dele parece que é turbo, sei lá.
20: É, e ele parece também que enturba um bocadinho. Mas o senhor sabe, eu não sabia que ele era pequeno. Ele é baixinho. Ele parece assim um cruzamento do Charles Aznavour com o Nelson Ned. Reparou?
19: Droga de funda.
20: não.
19: Sem minha nota que vou lhe dar.
20: Se o senhor souber do sonho que eu tive, o senhor é capaz de me dar 10. Sonhei que estava fazendo um filme com a Ayrton Senna. Chamava-se Máquina Quente número 25. O Ayrton era o piloto.
19: E a senhora?
20: Modéstia à parte, está falando com a máquina.
19: A senhora era a máquina?
20: Fervendo.
19: Pela nota que eu vou dar, a senhora não corria muito, não.
20: O cara que é?
19: 2 por hora.
20: Tá bom.
19: Seu Baltazar lá, ó.
1: Itália.
19: Baltazar.
1: O que é essa música do Maridinho? É nova.
19: As pesquisas mostram que após a terceira idade, a maioria dos homens tem o seu entusiasmo pela vida caído.
21: É lógico.
19: Muito caído. Pergunto.
21: Pode.
19: O seu entusiasmo caiu?
21: Pior ainda.
19: O que houve?
21: Não subiu nunca mais.
19: Salário,
0: ó. 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
4: Bem, e nesta segunda-feira no Sertanejo de Ouro, eu vou rolar Belmontinho e Amaraí. Belmontinho, filho do saudoso Belmonte, que faleceu num trágico acidente na década de 70, no trevo de Santa Cruz das Palmeiras, com o já saudoso também Amaraí, grande cantor, grande duplo Belmonte Amaraí. O Belmontinho, filho do Belmonte, fez uma dupla poucos anos com o cantor Amaraí, a primeira voz da dupla. E eles regravaram o grande sucesso da dupla Belmonte Amaraí, Cavalinho de Pau, que eu trago hoje aqui no Alô Pinhal, no Sertanejo de Ouro. Lembrando que esta gravação foi feita ao vivo na TV Cultura, e eles foram apresentados pela Rainha Sertaneja, uma cantora, uma artista excepcional, a Inesita Barroso, que participa da gravação, apresentando a dupla Belmontinho e Amaraí. Tá aí, Cavalinho de Pau. Portanto, Belmontinho e Amaraí, Cavalinho de Pau, em destaque hoje no Sertanejo de Ouro, dentro do Alô Pinhal.
22: Hoje o Viola tem um convidado muito especial. Formou ao lado de Belmonte uma das mais importantes duplas da história sertaneja. Ainda nativa, trabalha ao lado de Belmontinho. Com muito orgulho, anunciamos a presença de Amaraí e seu novo parceiro, Belmontinho.

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4: 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E lembrando que o saudoso Amaraí também já nos deixou. Ele foi sepultado aqui no sul de Minas, na cidade de Alfenas. Que Deus o tenha.
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13: Uma canção e duas interpretações aqui no Alô Piau. E vou trazer aqui uma raridade hoje, hein? Esta canção, a hora que eu tocá-la em inglês, você vai saber qual canção é, tá? É com Anne Murray, It Should Have Been Easy, que ganhou uma versão com a adaptação do Roberto e do Erasmo Carlos em 1981 para Kátia gravar Qualquer Jeito na gravadora 3M. Portanto, hoje, uma canção e duas interpretações. A cantora americana Anne Murray com It Should Have Been Easy e a Kátia Qualquer Jeito. Uma das atrações do Alô Pinhal, uma canção e duas interpretações. 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
2: O que sobra da produção agrícola pode deixar de ser descartado e virar matéria-prima para novos produtos. Pesquisadores do Instituto Nacional de Tecnologia, o INT, inclusive, estudam o aproveitamento de resíduos como o bagaço e a palha da cana, cascas de laranja e caroço de manga e de açaí. Esses materiais são exemplos de biomassa, nome dado à matéria de origem vegetal ou animal, que pode ser aproveitada para produzir energia ou novos itens. Os cientistas da Unidade de Pesquisa do Ministério da Ciência, Tecnologia e Inovação analisam cada material para identificar substâncias que podem ser reaproveitadas, como açúcares, óleos e outros produtos. A semente de açaí, por exemplo, pode ser usada na produção de antioxidantes e materiais biodegradáveis, que são aqueles que podem ser decompostos naturalmente por organismos como fungos e bactérias. A pesquisa busca reduzir o desperdício e os impactos ambientais, além de criar novas oportunidades econômicas de emprego e de renda nas regiões onde são produzidos. Os trabalhos do Instituto têm parcerias como de universidades, centros de pesquisa e agências de apoio à pesquisa. Os estudos estão em diferentes fases, desde o laboratório aos testes em maior escala. Agência Rádio Web, produção e reportagem, Denise Coelho.
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8: E meu abraço aqui pros meus amigos da praça, né? O Beto Pizzi, o João Pio, o meu amigo Vicente, tá com cara de apaixonado, hein, Vicente? Também pro Rogerinho, o Donizete, que é taxista, para o Netinho, o Benjamin, também pro meu amigo Guilherme, o meu amigo João Palini, o Maradona. E os demais amigos da praça, um grande abraço aqui, tá? Ó, vou trazer uma turminha boa aqui agora, hein, gente, ó. Veja bem quem que chega na área. Johnny Auric, Sir Elton John, Glenn Knight e Steve Wonder. Com uma música que foi feita para juntar fundos para o combate da AIDS. That's What Friends Are For. Depois, Jerry Adriani, de saudosa memória. Jerry Adriani, Rosas Rubras.

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2: São 14 horas e 14 minutos, horário da coincidência, 14 e 14. E aqui no Alô Pinhal, vamos recordar mais canções, ó. E eu quero mandar um abraço aqui pro Romeu de Almeida, acabou de ligar, ouvindo o Alô Pinhal. Ô Romeu, muito obrigado pelo carinho da atenção, uma boa tarde para você e é um prazer tê-lo como ouvinte, valeu? Grande Romeu de Almeida curtindo o nosso Alô Pinhal. Bem, eu trago agora Four Jacks and Hill, Master Jack. O meu amigo Odair José, já apresentei o Odair José num show em São João da Boa Vista, no Teatro Municipal. Odair José, Amantes.

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9: Obrigado a você que hoje ficou sintonizado aqui comigo no Alô Pinhal. E eu mando um beijo aí pra Marta, que hoje ficou nos ouvindo. Um beijão, Marta. Amanhã, 12 horas e 40 minutos, a gente volta após o Evangelho e Vida para mais uma edição do seu Alô Pinhal. Fique com a palavra amiga. Amanhã tem mais. Fui!
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Boa tarde, ouvintes da Nova Clube do programa Alô Pinhal. Chegou a hora da palavra amiga. Vamos formar a nossa grande corrente de fé ecumênica. É o momento da palavra amiga. É o momento em que católicos, espíritas, evangélicos, enfim, todas as pessoas de todas as raças e credos que se unem como filhos de Deus que são e pedem ao Pai as bênçãos da compreensão, do entendimento, da tolerância e do amor. Esse é o momento em que as pessoas de fé enchem seus copos de água, sabendo que essa água, que é a fonte da vida durante a oração, será fluidificada e há de se transformar num remédio para os males do corpo e da alma. Porque disse Jesus: onde estiverem duas ou mais pessoas reunidas no meu nome, lá eu estarei. Neste momento, Senhor, permita que os mensageiros de Deus estejam fluidificando a água na casa de cada um dos nossos ouvintes, nos hospitais. Esteja ela num copo, numa caneca ou mesmo numa garrafa. Permita que os vossos mensageiros possam depositar nessa água uma gotinha de luz, capaz de curar o sofrimento, a angústia e diminuir a dor. Sabemos, Jesus, que a verdadeira vida é a espiritual e que algumas doenças, porque resultantes da lei da causa e do efeito, ainda não podem ser curadas nesta existência. Senhor, dê a cada um de nós a capacidade para mudar aquilo que for possível de ser mudado e a resignação para compreendermos o que não pode ser e a sabedoria necessária para distinguirmos um do outro. Afinal, se o seu corpo padece, é para que o espírito imortal deixe na terra suas dificuldades e prossiga em melhores condições para a vida eterna. Senhor, dê a todos, sem exceção, a certeza de que se estamos juntos nesta jornada, é para alcançarmos melhor a vida espiritual, onde um dia estaremos todos, dando cumprimento à promessa vossa, longe de todas as doenças e da morte, porquanto todas essas coisas já serão passadas. E você sabe, na medida que o ser humano vai avançando através do seu conhecimento, através da sabedoria, ele vai aprimorando toda a sua gama de conhecimentos e, conclusivamente, também de medicamentos. E daí as curas vão acontecendo. Uma ou outra pode acontecer, sim, através da oração, através da sua capacidade de receber essa cura. Não é pensar que alguém vai fazer assim com o dedo e, de repente, de uma hora para outra, vai resolver o problema. Não é assim, mas depende de ter a competência para se obter essa cura. Agora, você não pode deixar de acreditar, não pode deixar de pedir, porque, afinal de contas, nem sempre a gente obtém tudo aquilo que se pede a Deus. Mas o importante é saber que existe essa competência, que existe essa capacidade. É preciso só acreditar e ter fé.

Deus nosso Pai, que sois todo poder e bondade, dai a força àquele que passa pela provação. Dai a luz àquele que procura pela verdade. Põe no coração do homem a compaixão e a verdade. Deus, dai ao viajante a estrela guia, ao aflito a consolação e ao doente o repouso e a cura, se possível for. Senhor, que vossa bondade se estenda sobre tudo que criaste. Piedade, Senhor, para aqueles que vos não conhecem. Esperança para aqueles que sofrem. Que vossa bondade permita aos espíritos consoladores derramarem por toda parte a paz, a esperança e a fé. Deus, um raio, uma faísca do vosso amor pode iluminar a terra. Deixai-nos beber das fontes de vossa bondade fecunda e infinita, e todas as nossas lágrimas secarão, todas as nossas dores se acalmarão. Um só coração, um só pensamento subirá até vós como um grito de reconhecimento e amor. Como Moisés sobre a montanha, nós vos esperamos com os braços abertos. Ó bondade, ó beleza, ó perfeição. E queremos de alguma forma merecer a vossa misericórdia. Deus, dai-nos a força para ajudarmos no progresso a fim de subirmos até vós. Dai-nos a caridade pura, dai-nos a fé e a razão. E finalmente, Senhor, dai-nos a simplicidade que fará das nossas almas o espelho onde se deve refletir somente a vossa santa imagem.

Pai nosso que estais nos céus, santificado seja o vosso nome, venha a nós o vosso reino, seja feita a vossa vontade, assim na terra como no céu. O pão nosso de cada dia nos dai hoje, perdoai as nossas ofensas, assim como nós perdoamos aqueles que nos ofenderam. Mas não nos deixeis cair em tentação, mas livrai-nos de todo mal, porque teu é o poder, e tu, Senhor, é a glória por todos os séculos e séculos. Amém.

Mãe, passa à minha frente neste momento em que não vejo nada. Quando parece não haver luz no túnel. No momento da dúvida, do medo. Na hora de tomar a decisão certa ou quando tudo parecer contrário a mim. Eu te dou permissão de resolver por mim o que sou incapaz de fazer. Passa na frente e cuida das dificuldades que vou precisar enfrentar. E do que não está ao meu alcance de ver. Tu tens o poder para isso. Maria, passa na frente quando falo com meus filhos, quando me dirijo aos meus familiares. Passa na frente quando vou ao trabalho, quando conduzo o carro. Passa na frente quando tiver que receber uma notícia, quando o médico for me dar o diagnóstico de alguma doença, ou quando tiver que fazer uma cirurgia. Defenda-me, protege-me, cuida de mim. Passa na frente, mãe. Toca e aquece com o seu amor materno os corações endurecidos que eu vou encontrar no caminho. Pois tu é o astro que anuncia o sol, e contigo ninguém fica sem sentir o seu calor. Obrigado, mãe amada, sem a qual não haveria vitória. Maria, coragem invencível dos atletas de Cristo, coluna de fogo que nos conduz na noite, aurora da boa nova, passa hoje e sempre na minha frente. Amém.

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1: 14 horas e 38 minutos.

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0: conectado com você, sintonizado com o mundo. Olá, pessoas maravilhosas do meu coração. Um bom início de semana para você que sintoniza ZYD 999. Essa é a sua Rádio Clube FM, transmitindo em 102,1 MHz. A partir de agora, eu, Diego Perina, serei a sua boa companhia até às 5 em mais uma programação Tarde Mix. 2h40 por aqui, agradeço demais o enorme carinho na companhia. Sejam bem-vindos, uma alegria estar junto com você. Stevie Wonder, ao som de Overjoyed, abre nossa programação de hoje.
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0: sensacional. 3 horas em ponto por aqui, você ouviu comigo o som de Bruno Mars com Talking to the Moon. Voltamos ao ano de 2010. Tivemos por aqui também Steve Winwood com Valerie pra você, aqui recordando também a década de 80. Um ótimo começo de semana pra você que segue ligado com a gente, acompanhando a nossa programação. É uma alegria sempre enorme ter você por aqui e juntos curtirmos muito mais.
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5: A frente fria passou e já está pelo Oceano Atlântico na altura do Espírito Santo, mas parada, estacionada e atrás dela há muita instabilidade, áreas de chuva, fragmentos do que restou de nebulosidade alimentados pelo canal de umidade que sopra do norte do país em direção ao sul, com contraste do ar mais frio permanente aqui no sudeste há vários dias, instabilidades que vão continuar, chuvas acontecem e acontecerão ainda durante o dia de hoje por todas as regiões paulistas. Tempo instável, temperaturas no norte e no oeste paulista até 22, 23 graus, mas frias no sul e no sudeste de São Paulo, com máximas de 17 a 18 graus aproximadamente. Entre capital e Grande São Paulo, no Vale do Ribeira, no Vale do Paraíba e também no litoral. Campinas e Sorocaba, com 18 graus. Araras e Casa Branca, 20 graus. 23 graus em São José do Rio Preto e Ribeirão Preto. 20 graus em Presidente Prudente. Barra Bonita, Bauru e Jaú, com 18 a 20 graus. Mesmas temperaturas em Marília, Lins, Ourinhos, Assis até o Vale do Paranapanema. Tempo instável, chuva a qualquer momento por todas as regiões paulistas, piores condições para o Vale do Ribeira e principalmente para o litoral, também entre capital e Grande São Paulo. Tempo instável e sensação maior de frio por causa da umidade elevada. 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
18: 3:07, boa tarde.
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0: Essa é a nossa programação Tarde Mix, no ar é sempre juntinho de você. Por onde quer que esteja, é você muito bem acompanhado, você, claro, sempre super sintonizado. Ouvimos o som de Flowers com Flow On. Voltamos ao ano de 1977. E antes também, passando por aqui, as vozes pra lá de inspiradoras de Ana Vitória com Minto. Pra quem perguntar, 3:30. Um prazer poder estar junto com você, agradecendo demais o enorme carinho na companhia. Aquela tarde super especial pra você que segue ligado por aqui em nossa programação. E claro, conferindo sempre os melhores destaques musicais.
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sempre no seu dia a dia, clube, juntinho de você, por onde quer que esteja. É você muito bem acompanhado, você sempre, claro, super sintonizado. Agora 4 horas em ponto. Ouvimos o dueto de Jess and Joy passando por aqui ao som de Echoes of Love. E antes também, Mr. Elton John com Nikita, essa já do ano de 85. Ótima tarde pra você, uma alegria enorme poder estar juntos.

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4: Vamos para as vagas do PAT para o dia de hoje. Vagas para jovem aprendiz, auxiliar de logística. Requisitos, somente candidatos ou candidatas com idade entre 18 e 22 anos que estejam cursando ou tenha concluído o ensino médio e com conhecimentos em informática, pacotes Word e Excel. Vagas para os períodos da manhã e tarde, das 8 ao meio-dia e das 13 às 17 horas. Torrador de café. Requisitos, candidatos com ensino médio completo e com disposição para realizar serviços pesados. Almoxarife, requisitos, candidatos com ensino médio completo, habilidades com informática, experiência anterior no ramo e conhecimento de materiais elétricos, hidráulicos e ferramentas. Trabalhador ou trabalhadora rural, requisitos, candidatos ou candidatas com experiência anterior no cultivo de uva e café. Atendente de mercado, requisitos, candidatos com disponibilidade de horários para diversos setores do mercado. Operador de caixa, hortifruti, repositor, açougue, empacotador e faxineiro.
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9: Agora 4h06.
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0: o passado de presente para você na sintonia mais vibrante do seu rádio. Ouvimos Bruce Sporn e The Rained, para sempre a melhor companhia na sua tarde. Esse foi o som de The Way It Is, 1981 era o ano e aqui você recordou. Agora 4h29, antes também o som de Paulo Ricardo com 2. Voltamos ao ano de 1998. Sempre a melhor a sintonia para os melhores ouvintes. Que bom poder estar junto com você e que prazer enorme dividir a nossa tarde com o seu carinho. Um bom início de semana para você que segue na sintonia mais gostosa do seu rádio. Para você que não perde, não troca e não muda por nada, é um prazer estar junto com você, seguindo, claro, naquela a sintonia incomparável.
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0: Boa tarde, 4h32.
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E esse foi o dueto sensacional de Kenny Rogers com Shanna Easton. Passando por aqui em nossa programação, você ouviu We've Got Tonight. E antes também, Juanes, Para Tu Amor. E assim vamos chegando ao finalzinho de mais uma programação Tarde Mix, onde eu quero agradecer de coração a você que esteve aí deste outro lado ligado. O meu abraço super carinhoso e especial para você que sempre acompanha, prestigia e curte aqui a nossa programação Tarde Mix. Aquele abraço super carinhoso para você. E eu já renovo o convite te aguardando ansiosamente para amanhã, sempre a partir de 2h40, mais uma programação Tarde Mix no ar, aqui através dos 102,1 MHz da sua Clube FM. Dentro de instantes, você confere também a programação sertaneja até às 7 da noite. Ótimo final de tarde para você. Eu deixo as minhas últimas. Valeu, bonitinha. Valeu, bonitão. Fiquem todos com Deus. Tô indo nessa, hein? Fui!

0: Segundo o Fórum Brasileiro de Segurança Pública, Agência Rádio Web, produção e reportagem, João Vitor dos Santos.
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1: 17:18.
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loja, minha gente, tô chegando por aqui. É nós de novo, meu povo. É eu, claro, opa. É isso aí, é o Antônio Carlos junto com você aqui pela Rádio Clube FM 102,1, a Rádio do Povo, né? É, estamos aí levando um pouco da boa música sertaneja pra você, né? É isso aí, então, uma boa tarde pra você, amigão. Opa, você que já chegou do trabalho aí, então, um bom descanso pra você, tá bom? É isso aí, tá? Um abraço a todos os amigos e amigas aí que estão ouvindo a gente, o pessoal que tá sintonizado, o pessoal que gosta do modão, o pessoal que ouve a gente todo dia aí, né? É, daqui, lembrando que todos os dias nós estamos aqui das 17, uns quebradinhos, né? Daqui pra frente, até as 19 horas, estão por aqui levando um pouco da boa música sertaneja pra você, família sertaneja. Olha, eu começo por aqui mandando alô, alô, boa tarde para o pessoal da fazenda, do sítio, da chácara. Alô, meu amigo, como é que você tá? Tudo certinho? Tudo bom? Olha, eu quero mandar boa tarde a você que me acompanha, você que tá ouvindo a gente também, você aí do Centrão, é, do Espírito, de Espírito Santo Pinhal, da cidade de Espírito Santo Pinhal, né? Obrigado pela companhia, os amigos aí. É, quero mandar um abraço então a todos os amigos aí de Espírito Santo Pinhal e toda a região também que tá ouvindo a gente. Obrigado pela companhia. Você de Santo Antônio de Jardim, a você de São João da Boa Vista, você de Aguaí, né? Você de Mogi Guaçu. Aô, gente, amigo. Vamos mandar também para Andradas, né? Um abraço também a todo o pessoal de Andradas, Minas Gerais, o pessoal que tá na sintonia, o pessoal que ouve a gente também, Andradas. Obrigado, viu, gente? Um abraço a todos aí, tá? Uma ótima tarde pra vocês aí que tá sintonizado aqui no Coração Sertanejo, né? É, isso aí, vamos lá, né? E a gente é por aqui, vamos lá, dando continuidade por aqui com o Coração Sertanejo, vamos lá. Trio Parada Dura, Beco Sem Saída. Bora lá com mais um sucesso sertanejo pra você nessa tarde. Bora lá então, Beco Sem Saída com o Trio Parada Dura aqui na 102,1, a Rádio Clube aqui de Espírito Santo Pinhal. Vamos lá.

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1: 17 horas e 32 minutos.
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Mauro, meu amigo. Boa tarde para você que está na sintonia. Estamos por cá, né? Chegamos de novo. É, isso aí é 102,1 no ritmo da moda boa, né? Opa, até às 19 horas com certeza você vai ouvir o melhor da música sertaneja aqui comigo, Antônio Carlos, né? Ao vivo e a cores e um pouquinho de Photoshop. Opa, bora lá, gente. Olha, a gente manda alô, manda abraço pro pessoal que tá ouvindo a gente. Na onde, meu amigo, na onde? Eu quero mandar um alôzão especial também a todos os amigos aí que estão ouvindo a gente. Na onde? Lá, é, na Vila Maringá, o pessoal que tá sintonizado. Obrigado, gente, a todo o pessoal da Vila Maringá. E obrigado pela companhia, uma ótima tarde para vocês da Vila Maringá, você da Vila São Paulo, né? Aí você do Jardim das Flores, também do Largo do São Benedito. Obrigado, gente, um abraço a todos aí, tá? Alô, Cida, né, o Hermin, daqui a pouco estou mandando um modão para vocês, tá? Mas antes estou mandando o nosso amigo Joel Montanha. Montanha está na sintonia da gente lá, todo dia acompanhando a gente lá, ela mesmo, lá na rua Vereador Estevo de Felipe. É, o nosso amigo Joel, o Montanha, né, Joel Montanha, que está na sintonia. Obrigado, Joel, um abraço para você, meu amigo, uma boa tarde para você, que Deus abençoe você. E ele ligou para a gente, pediu aqui com o João Mineiro e Marciano, né? É, João Mineiro e Marciano, esta noite, como lembrança, e manda para todo o pessoal que está ouvindo a gente, vai, a Rádio Curub, né, ouvindo aí o coração sertanejo. Obrigado, Joel. Um grande abraço ao nosso amigo Joel, nosso ouvinte de todo dia acompanhando a gente. Esta noite, com uma lembrança com João Mineiro e Marciano. Depois a gente vai atender também a Cida e o Armindo, né? Lá da Vila Roseli, que tá ligando a gente. Ligou pra gente agora há pouquinho também, né? Obrigado, viu, Cida? Obrigado, viu, Armindo? Um abraço pra vocês aí. Estão na sintonia da gente ouvindo aí. Ele ligou pra gente aqui, pediu com, mandando com o Tião Carreiro e Pardinho, Cura de Boi, né? Então, vai lá. Um abraço então pro Armindo e pra Cida aí na Vila Roseli. Oferece pra todos aí que estão ouvindo também, o pessoal que tá ouvindo aí na Vila Roseli, né? É, ele oferece esse modão pra vocês. Um grande abraço a todos os amigos aí da Vila Roseli. Ô, gente, obrigado, viu? Um abraço a todos. Vamos lá, então. Primeiramente, então, vamos lá com o João Mineiro e Marciano, né? É, esta noite com lembrança, atendendo o pedido do Joel, o Montanha. Depois, em seguida, vem Tião Carreiro Pardinho, Cura de Boi, atendendo aí o Armindo e a Cida lá da Vila Roseli. Vamos lá, então, com mais um sucesso, né? É, mais um sucessão aqui da Rádio Curuba FM 102,1, a Rádio do Povo, né? É isso aí, né? Bora lá, gente, ouvir o modão e ser feliz. Aumenta o volume aí que o modão tá chegando por aí. Bora lá.

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2: 17:45.
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Olha, gente, amiga, estamos por aqui de novo, né? Programa Coração Sertanejo, que vai até as 19 horas com aquela boa música sertaneja, né? É, o programa sertanejo voltando a um passado cheio de recordações e saudades, né? Coisa boa, né? Opa! É só sucesso, meu amigo. É, com músicas eternizadas e música que não acaba mais, né? É, não acaba mais. Esse modão chique demais da conta, né? Bom demais da conta. Manda alô também pro pessoal que está ouvindo a gente. Aonde? Lá, meu amigo, lá. Eu quero mandar também lá no Parque da Figueira. É, o pessoal do Parque da Figueira também. Obrigado pela sintonia aí, os grandes amigos do Parque da Figueira. Obrigado, viu, gente? Um abraço a todos aí do Parque da Figueira também, que estão ouvindo a gente. A você também, do Largo de São João, né? Aí você da Vila Montenegro. Obrigado pela audiência. A você que me está ouvindo aí, você que me ouve aí, viu? Obrigado pela audiência, obrigado pela sintonia. Ótima tarde para vocês todos aí. Que Deus abençoe a cada um de vocês aí que estão ouvindo a gente aí, tá? Em Largo de São João. É, no Parque da Figueira e também aí nos bairros aí, é, também no Carvalho Pinto, né? É, tá sintonizado. Obrigado, viu, gente? Um abraço a todos aí, tá? Quem ligou pra gente agora há pouquinho também foi a nossa ouvinte também, que ouve a gente todo dia, acompanha a gente também, né? Ela não liga aqui na rádio, mas ela tá ouvindo a gente, a Alzira Cornélio dos Santos, né? Cornélio dos Santos, ela tá lá no Parque do Colégio, é isso mesmo, hein? É no Parque do Colégio, ouvindo. Obrigado, viu, Alzira? Um grande abraço a Alzira e toda a família aí, uma boa tarde pra vocês, tá? Pra você, pra família toda aí, que Deus abençoe vocês todos e obrigado pela sintonia, viu? Ela ligou pra gente, pediu aqui com Chico Rei Paraná, em algum lugar do passado, né? E oferece aí também pra amiga Olenca Manca, pra Lúcia Tunietti, lá do Parque da Figueira, né? Mora no Parque da Figueira, hein? Um grande abraço também a Lúcia, né? A Lúcia Tunietti também, que está na sintonia da gente. Obrigado, viu, Lúcia? E a Alzira tá mandando pra você também, com Chico Rei Paraná, em algum lugar do passado, né? E oferece pra todos os ouvintes aí que estão ligado em nós aqui. Obrigado, viu, gente? Obrigado, viu, Alzira? Um grande abraço a todos aí, tá? Então vamos lá, atendendo o pedido da Alzira, né? Vamos lá, Chico Rei Paraná, em algum lugar do passado. É mais um sucesso do programa Coração Sertanejo pra você que tá sintonizado aí. Então vamos lá com mais um sucesso, hein? Aumenta o volume aí que o modão tá chegando por aí, tá? Chico Rei Paraná, em algum lugar do passado. Vamos lá.

0: Agora, a bênção do Padre Donizete Tavares de Lima, o Padre dos Milagres de Tambaú.
1: Ó Senhora Aparecida, eu renovo neste momento a minha consagração. Eu vos consagro os meus trabalhos, sofrimentos e alegrias, o meu corpo, a minha alma e toda a minha vida. Eu vos consagro a minha família. Ó Senhora Aparecida, livrai-nos de todo o mal, das doenças e do pecado. Abençoai as nossas famílias, nossos doentes, nossos velhinhos e as crianças. Abençoai a Santa Igreja. Abençoai a nossa paróquia e o nosso vigário. Ó Senhora Aparecida, lembrai-vos que sois a

padroeira poderosa de nossa pátria. Ó Senhora Aparecida, bendito e sagrado coração, abençoai a nossa nação e pedimos de novo, olhai o nosso povo.

Deus eterno e todo-poderoso, que tendo escolhido a água, fonte de vida e pureza, para nos dar a graça batismal, fizestes também aparecer no rio Paraíba a imagem da Virgem Imaculada. Abençoai esta água e fazei que ela nos recorde nosso batismo, para que, purificados de nossas faltas, vivamos como cristãos, membros da vossa Igreja, e cheguemos um dia à vida eterna. Por Cristo nosso Senhor.

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1: 18 horas e 6 minutos.
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Olá, gente, amigas, nós estamos de volta, né? É, com o programa Coração Sertanejo, viu? É isso mesmo, hein? É o programa Coração Sertanejo, levando a boa música sertaneja até você, né? É isso mesmo, né? A volta dos tempos felizes com a boa música sertaneja aqui pela Rádio Clube FM 102,1, a Rádio do Povo, né? Opa, estamos por aqui. Nosso grande amigo, né? José Carlos da Veiga Torres. Obrigado, meu amigão. Um abraço pra você, tá? É, uma boa noite pra você. Compadre Tonho, opa, toca pra nós aí, né? É, do Gracial Poeira, opa, vamos tocar pra você agora, tá bom? Aí oferece aí para os... É para todos os ouvintes do Coração Sertanejo, né? Do nosso grande amigo José Carlos da Veiga Torres, nosso ouvinte de todos os dias, de todas as tardes, né? É, aqui pela Rádio Clube FM. Opa, bora lá, Zé. Tudo certinho, Zé? Um abração para você, tá? Uma boa noite aí para você, para a família toda aí. Que Deus abençoe você. Tudo de bom, viu? Vamos atender o José então. Vamos lá, José Carlos Torres, né? Vamos lá com do Gracial Poeira. Zé, aumenta o volume aí que o modão tá chegando por aí, tá? É, música para você curtir. Bora lá com mais um sucesso do Coração Sertanejo para você.

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2: 18 horas e 15 minutos.
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meu amigo, minha amiga, estamos de por aqui, estamos de volta de 102,1, a Rádio do Povo, é a rádio da cidade de Espírito Santo do Pinhal, São Paulo. É isso aí, tá? Uma boa noite para você que está na sintonia. E você que tá ligado, meu amigo, acompanha nós, vamos junto nessa viagem, vamos até as 19 horas com aquele sucesso do passado no presente, né? Olha, para você que tá aí, né, na sintonia, meu amigo, você que gosta daquele modão, você que tá, como se diz, faz tempo que você não ouve aquele modão mais, né, ninguém toca mais, hoje é um ritmo diferente, né, um sertanejo diferente hoje, né? E a gente toca os modão aqui, toca o modão porque a gente gosta do modão, né? A gente, como se diz, é do tempo, do tempo bom, né? É do tempo nosso, cada um tem a geração dele aí, né? Mas essa geração moderna agora aí, vem vindo sertanejo, e tá com sertanejo aí, sertanejo universitário, não sei, né? Mas o sertanejo nosso é aquele raizão, né? É, raizão, então tá bom, né? Então vamos lá, né? Quem ligou pra gente foi a nossa grande amiga Olenka Manca, né? Que tá na sintonia da gente lá no Jardim Brasil. Obrigado, viu, Olenka? Obrigado a você aí, tá? Ela ligou pra gente aqui, pediu aqui com o Edson Hudson, né? É porta-retrato, né? É um musicão, né? É isso aí, tá? E oferece pras amigas aí, oferece também pro marido, que é o alemão, né? O alemão que tá na sintonia. E também oferece para as amigas aí, a Cidinha Pérez, né? Também a Alzira Cornélio dos Santos, para todas as amigas dela que estão ouvindo aí. Que tem muitas amigas ainda, marca tudo aqui, não vai dar tempo de falar tudo aqui. Mas todas, ela oferece para todas as amigas dela que está sintonizada, a pessoa que gosta de uma boa música, né? Então, ela oferece para todas. Aí. Obrigado, Violenco. Um abraço para você, para o Alemão aí, para toda a família que está ouvindo a gente aí no Jardim Brasil. Ele oferece também para todo o pessoal do Jardim Brasil, né? Do Jardim aí, do Parque Jardim São Manuel. Quem mais tem ali mais é... Jardim Brasil, São Manuel, como é que chama? Elvergueiro Leite, né? E também tem outro bairro lá, como é que chama? Esqueci, rapaz. Nossa, Jardim Diversarcinelli, é isso aí, tá? A todo o pessoal que tá ligado aí, então, ó, ela tá mandando essa música pra vocês aí, com Edson Woods e Portos Retrato, né? Vamos lá então, atendendo o pedido do Lenco. Lenco, obrigado pela sintonia. Uma boa noite pra você, pra toda a família aí. Vamos com mais um sucesso aqui pela Rádio Grupo FM 102,1, né? Sempre tocando o melhor da música sertaneja pra vocês, tá bom? A moda que não para, a moda continua. E vamos com mais esse sucessão, mais esse musicão, né? Bora lá então.

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2: 18 horas e 26 minutos.
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Alô, gente, amigo, já estou por aqui. Estamos aí apresentando o programa Coração Sertanejo, viu? É isso aí, tá? Uma boa noite pra você que acompanha a gente aqui pela 102,1 Rádio Clube FM, a Rádio do Povo. Obrigado, gente. Um grande abraço a todos aí. Uma boa noite. E eu quero mandar uma boa noite especial também pra quem? Pra quem vai, né? É pra nossa grande amiga também que tá ouvindo a gente lá no Parque da Figueira. Ela mesma, né? É, lá tá assim na sintonia da gente, a Lúcia Tonietti. Boa noite, Lúcia. Boa noite pra você, pra família toda aí. Que Deus abençoe você, viu? Obrigado pela sintonia, tá? Uma boa noite para então, vai para Lúcia Tonietti lá do Parque da Figueira. Obrigado, obrigado, Lúcia. Boa noite, Lúcia. É, tá na sintonia. Obrigado, viu? Uma ótima noite para você e pra família toda aí que tá ouvindo a gente, tá ouvindo o Coração Sertanejo, né? Olha, quem ligou pra gente agora há pouquinho também foi ele mesmo, o Homem BBG, né? Tá na sintonia da gente, tá? Tá avisando o pessoal, a galera aí, viu? Invadiram, hackearam aí a rede social do Miguel, né? É, toma cuidado, viu, gente? Tá cheio de hack por aí, tá? Tão hackeando todo mundo aí, toma cuidado, viu? Tá? Esse foi o alerta do Miguel, Cocovil, falou pra nós que hackearam lá, né? Mas deu tudo certo, né, Miguel? Beleza aí? Tranquilo? Então, um abraço pra você, daqui a pouco a gente vai ajeitar o modo, a música se você quer aqui, tá bom? Tá bom? Um abraço pro nosso amigo Homem BBG, Miguel Cocovil! Ô, Miguelzão! É nós por aqui até às 19 horas, levando a boa música sertaneja, Emila. É pra você matar a saudade, claro, opa! É, todos os dias, meu amigo, pra você que ligou o rádio agora aí, você está ligado na melhor, na Rádio Clube FM 102,1, viu? O nosso abraço também, boa noite também, vai pra Dona Elza também, lá da Fazenda São Pedro. É, uma boa noite pra ela que tá ouvindo a gente lá na Fazenda São Pedro. Dona Elza, boa noite pra senhora aí, tudo de bom, viu? Gente, amiga, vamos colocar a moda na conversa? Então vamos lá, então. É, quem ligou pra gente agora há pouquinho também foi ele mesmo, é o homem do suco, meu amigo. É isso aí, né? É o Tony Tonelada. Alô, Tony, como é que você tá, amigão? Tudo certinho? Como é que passou de ontem pra cá? Beleza? Tranquilo, hein? Então tá, um grande abraço a você, tá? É, pra você, pra família toda, tá? Ele ligou pra gente aqui então, o Tony Tonelada, ele é o nosso ouvinte, todo dia tá acompanhando. Obrigadão, viu, Tony? Um abraço pra você, obrigado pela companhia, tá? Ele ligou pra gente aqui, pediu um modão aqui, não é? Uma música verde e amarela, com Tchão Carreiro e Pardinho, lá aonde eu moro, né? É isso mesmo. Oferece também, especialmente pro grande amigo da mercearia aí, viu? Aí no Jardim das Rosas, né? É o Sou Carlos. Alô, Sou Carlos! Tudo bom para o senhor? Deus abençoe, viu? Uma boa noite pro senhor, pra família toda e também para o filho, né? Eu não entendi, isso é Endinho, acho que é isso mesmo, né? Desculpa se estiver lá errado. Vai pro filho dele também que tá ouvindo a gente aí no Jardim das Rosas, aí na mercearia. Obrigado, viu? E também ele oferece o dono, oferece pra toda a galera do suco aí. É, o pessoal tá meio devagar, né? Meio devagar com o suco aí, mas hoje tem suco de melancia, de mexerica, né? Mexerica com cana, né? É um suquinho aí, é um suquinho light, né? É, depois fala que a coisa tá feia, hein? É por aí, meu amigo, assim é assim mesmo que vai, né? É por aí, tá? É por aí que acontece, é por aí que... É, amigo, é assim mesmo por aí, as coisas é assim mesmo, né? Mas tá bom, né? Graças a Deus, tá bom, estamos no planeta, né? Igual falava o nosso amigo lá que tá na sintonia da gente também lá, né? Lá no Pedro Costa também, é. O nosso amigo Aguinaldo, Aguinaldão, abraço pra você, tudo de bom, viu, meu amigão? Um abraço aí, tá? Ele é o homem do planeta lá, o Aguinaldo, tá ouvindo a gente lá. Olha, eu quero mandar um alô também pra quem mais comanda alô, também, pro meu grande amigo também, o João Bertoldo. Alô, João, como é que você tá? Tudo certinho, João? Um abraço pra você, viu? Toda a família que tá ouvindo a gente, obrigado pela audiência, tá? E mandando alô pra quem mais? Pro nosso amigo Zap. É, Parolin, né? É o Parolin também. É, Parolin também na sintonia, viu? Obrigado, Parolin. Grande abraço a você aí que tá na sintonia. Obrigado pela audiência aí. Grande amigo Parolin. Parolin! Uma boa noite, Parolin. Olha, vamos lá então. Vamos lá. Atendendo o pedido do Tony. Vamos lá com o Tchão Carreiro e Pardinho. Lá onde eu moro. Ô, lugar. Bora lá então. Lugarzinho bom, né? Bom demais da conta. Bora lá com o sucesso aí com o Tchão Carreiro e Pardinho. Tony, aumenta o volume, amigão. Abraço aí pra você. Aumenta o volume que o modão tá chegando por aí. É modão de qualidade. É a música verde e amarela. Bora lá. Música verde e amarela.

Opa, aqui pela Rádio Clube FM 102,1, a Rádio do Povo. Modão pra botar saudade, né? Saudade! Saudade, né? Isso aí, tá? É, isso aí. Saudade mata mais que veneno de cobra, né? É isso aí, que modão, né? Lá onde eu moro, é um lugarzinho bom, né? Isso é graças a Deus, tá bom? E a gente tá apresentando pra você que ligou a rádio agora, meu amigo, você que não sabe, você que tá ouvindo a gente aí, tá? Obrigadão, viu? Você que ligou a primeira vez, né? É, você está ouvindo aí a Rádio Clube FM 102,1, a Rádio do Povo, a Rádio da cidade de Espírito Santo do Pinhal, São Paulo. É nós mesmo, né? Eu aqui, é o programa Coração Sertanejo, apresentado por mim, Antônio Carlos, né? Junto com você, até às 19 horas, com aquele sucessão do passado. Olha, atendeu nosso amigão, né? É que tá, não, tá ouvindo a gente também, é o nosso grande amigo Irineu. Alô, Irineu! Amigo, como é que você tá? Tudo certinho por aí? Uma boa noite pra você e pra toda a família aí, tá? Aí no Jaime Leme, o nosso amigo Irineu, nosso amigão, tá ouvindo a gente lá, tá? Ele ligou pra gente, pediu aqui um modão com o Joaquim Manuel, né? É som de cristal, né? Eu ofereço pra todos que estão ouvindo aí, todos os ouvintes do Coração Sertanejo. Obrigado, viu, Irineu? Um abraço pra você, uma boa noite pra você, pra família toda aí, que Deus abençoe vocês. E obrigado pela ligação, obrigado pela audiência aí, viu? Então vamos lá, um abraço ainda pro Irineu e vamos de moda boa, vamos com mais um sucesso aí, né? É como eu falei, saudade mata mais que veneno de cobra. Bora lá então, com mais um sucessão pra vocês, Joaquim e Manuel, som de cristal.

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3: 18 horas e 44 minutos.
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19: Aqui na Rádio Clube FM 102,1, a Rádio do Povo. Opa, é nós de novo, né? Quero mandar um abraço a todos aí também, da onde? Da Vila São Pedro. Obrigado, gente. Obrigado pela companhia. Aos grandes amigos e amigas também da Vila São Pedro. Obrigado, gente. Um abraço a todos aí, tá? Eu peço desculpa aqui a Dona Maria Rosa, né? Tinha aqui uma mensagem dela aqui, mas já tava marcado que agora que eu vi aqui, meu. Oi, Antônio Carlos, boa tarde. Nossa, me perdoa, viu? Que eu vi agora, mas vou tocar pra ela, tá? Boa tarde, Antônio Carlos, da Maria Rosa, Maria Rosa de Santo Antônio do Jardim, queria ouvir, quer ouvir então, né, com Abel e Caim, mãe amorosa, e oferece para a filha, né, é isso mesmo, para Rosana Scanavac, né, obrigado pela companhia, a Maria Rosa, que Deus abençoe a senhora, uma boa noite, tá, e a gente vai mandar para ela então, lá para Santo Antônio do Jardim, né, vamos lá então, para Dona Maria Rosa, né, é isso aí, com Abel e Caim, é isso mesmo, mãe amorosa, tá, e oferece especialmente para a Rosana Scanavac, obrigado a todos aí, tá, boa noite, que Deus abençoe vocês todos, e obrigado a vocês de Santo Antônio do Jardim, vamos lá então, atendendo o pedido da Dona Maria Rosa, né, de Santo Antônio do Jardim. Vamos lá com Abel e Caim, Mãe Amorosa. A Rádio Clube FM 102,1, levando, mandando aquele modão para vocês aí, tá bom? Uma boa noite a todos que estão ligadão aqui na 102,1. A Rádio do Povo, bora lá.

0: do Brasil. As notícias do governo federal que movimentaram o país no dia de hoje.
1: Olá, boa noite.
2: Boa noite para você que nos acompanha em todo o país.
1: Segunda-feira, 14 de setembro de 2026.
2: Vamos aos destaques do dia.
1: Programa de renovação de frota inclui motoristas de transporte escolar e de carga.
2: Agora é lei, medida que já atende mototaxistas, taxistas e caminhoneiros. Graziele Bezerra.
3: O programa oferece financiamentos mais acessíveis de veículos utilizados em atividades remuneradas, como transportes de passageiros e entregas.
1: SUS começa a oferecer vacina Pneumo 20 para quem tem mais de 85 anos.
2: Imunizante amplia a proteção contra bactérias, causam mais comum de faixas etárias.
4: Thaís, a saúde, 2 milhões passam país.
2: Aí estão valendo regras e os indisciplinados.
5: Medidas vão da orientação à multa e, nos casos mais sérios, a suspensão de voar.
1: E na apresentação, Luciana Vasconcelos e Nazi Brum.
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1: Financiamento de carros e motos para quem usa esses veículos como instrumento de trabalho.
2: Uma lei sancionada hoje garante a continuidade de programa de renovação de frota e inclui também veículos de transporte escolar.
3: Com a sanção da lei, o Move Brasil terá continuidade e passa a se tornar uma política permanente. O programa oferece financiamentos mais acessíveis de veículos utilizados em atividades remuneradas, como transportes de passageiros e entregas. Agora, além de mototaxistas, taxistas e caminhoneiros, motoristas de transporte escolar também vão poder renovar suas frotas, com taxas de juros mais baixas. As regras para essa categoria ainda serão regulamentadas. O ministro da Secretaria-Geral da Presidência da República, Guilherme Boulos, comentou que o programa também permite a aquisição de carros elétricos.
6: O carro elétrico é um desejo dos taxistas, dos motoristas, porque, para além do ganho ambiental, o carro elétrico tem um custo operacional muito menor do que a gasolina ou a álcool. E o Move Brasil também priorizou carros elétricos ou híbridos

0: para que pudessem ser utilizados por essas categorias que trabalham a partir do seu carro.
1: Pelo Move Brasil é possível comprar automóveis novos, movidos a etanol, flex, elétricos ou híbridos, de até R$200 mil e parcelar em até 84 vezes. No caso das motos, o prazo para pagamento é de 48 meses. Os juros do Move Brasil são de 12,6 ao ano para homens e 11,5 para mulheres. O ministro do Planejamento e Orçamento, Bruno Moretti, explica como funciona o pagamento das parcelas.
2: Na prática, é um sistema de amortização que garante que a prestação começa menor para caber no bolso da trabalhadora e do trabalhador, e ao longo do tempo, na medida em que o trabalhador aumente sua renda, aumente sua produtividade, o valor sobe, mas ele na partida começa menor para garantir que o trabalhador possa acessar.
1: Até agora, mais de 48 mil carros e 19 mil motos foram financiados pelo Move Brasil. Para aderir, os motoristas precisam estar cadastrados nas plataformas de transporte ou de entregas há pelo menos 6 meses e ter realizado ao menos 100 corridas nesse período. No caso dos taxistas, é preciso ainda estar com licenças e registros ativos e com regularidade fiscal. Mais informações pelo gov.br/Move Brasil. Reportagem Graziele Bezerra.
3: Segurança nos aeroportos e no ar. A Agência Nacional de Aviação Civil, a ANAC, começa a aplicar novas regras para passageiros que tenham comportamentos que comprometam a proteção ou a ordem durante viagens de avião.
4: A Resolução número 800 busca estabelecer procedimentos mais claros para situações de indisciplina e reforçar a segurança durante o transporte aéreo.
3: Para nos ajudar a entender o que muda a bordo nos aeroportos, vamos conversar com a repórter Gabriela Noronha. Boa noite, Gabriela. Então, Gabriela, a resolução foi assinada hoje, foi em março e começa a valer hoje. E o que, que muda na vida do passageiro e quem trabalha no aeroporto?
5: Olha, muitas mudanças agora com a resolução, viu, Luciana? Boa noite, Nazi, uma boa noite a todos que nos ouvem na Voz do Brasil. Então, vamos começar a explicar, ó, essa resolução que estabeleceu procedimentos, situações de indício de transporte aéreo. Além disso, uma série de comportamentos bem necessários a serem ditos, né? Essa medida entra em vigor a partir dessa segunda-feira e vale tanto para passageiros no interior das aeronaves em voos domésticos nacionais, quanto para conexões em voos internacionais, respeitando as legislações aplicáveis e as exceções previstas em lei. A grande novidade é que agora existe um critério muito claro dividindo as infrações por gravidade. O passageiro que arrumar confusão leve, ou seja, como ignorar os comissários ou usar o celular na hora errada, recebe aí advertências e multas menores, já quem fumar a bordo, por exemplo, ou ameaçar funcionários, cometer agressões ou importunação sexual, entra na faixa de faltas graves e gravíssimas, e nesses casos ele pode até ser banido de voar.
4: Agora, Gabriela, o que que a tripulação pode fazer no momento dessa confusão dentro do avião?
5: Nazi, a resolução dá total respaldo legal para que os comissários e o comandante ajam rapidamente. A companhia aérea pode agir para controlar a situação de indisciplina. E dependendo do que estiver acontecendo, a equipe pode orientar ou advertir o passageiro, realizar a contenção física temporária dessa pessoa indisciplinada, usando lacres ou algemas de contenção do próprio kit da aeronave, e também solicitar o apoio da Polícia Federal. O piloto também tem autoridade para realizar um pouso forçado no aeroporto mais próximo para expulsar o infrator. Dados divulgados pela ANAC mostram que o número de passageiros indisciplinados no Brasil aumentou quase 70% em um ano. De janeiro a setembro de 2026, já foram 800 casos. Destes, 154 foram gravíssimos. E olha, de acordo com o ministro de Portos e Aeroportos do Brasil, Tomé Franca, o objetivo da resolução aprovada em março deste ano é garantir a segurança e o bem-estar de todos os usuários e trabalhadores do transporte aéreo. Vamos ouvir.
6: Então, proteger quem viaja, a tripulação, proteger também quem trabalha em solo é o foco, né, dessa resolução, a proteção do passageiro. Então, e dos tripulantes, dos trabalhadores. Então, esse é o foco da resolução. A resolução não tem o foco de punir, a resolução tem o foco de proteger, de trazer segurança para o transporte aéreo brasileiro.

0: Gabriela, como você disse mais cedo agora, em alguns casos o passageiro fica impedido de voar. Isso porque foi criada uma lista de banimento chamada no-fly list. Você pode explicar como ela vai funcionar aqui no Brasil?
1: Luciana, essa é uma das principais inovações aí da norma. A no-fly list é uma lista de restrição de voos. Então, os passageiros que cometerem infrações classificadas como gravíssimas poderão ser proibidos de voar em qualquer companhia aérea comercial do Brasil por um período aí que varia de 6 a 12 meses, vai depender da infração. E os sistemas das empresas serão interligados para bloquear a compra de passagens, o check-in e o embarque aí do CPF penalizado.
2: Agora, Gabriela, existe algum direito de defesa desse passageiro que for incluído nessa lista?
1: Sim, a aplicação do banimento temporário de voar é feita inicialmente pela própria companhia aérea onde ocorreu o incidente. No entanto, a empresa é obrigada a notificar formalmente o passageiro, garantindo a ele o direito à ampla defesa e ao contraditório dentro de um processo administrativo regulamentar. O diretor-presidente da ANAC, Thiago Feinstein, explica que a empresa deve comunicar também a infração do passageiro à agência dentro de um prazo que varia conforme a gravidade, e as infrações gravíssimas, por exemplo, precisam ser informadas imediatamente. O diretor-presidente também destaca que a resolução prevê punições para as empresas que negarem essa defesa aí do passageiro. Vamos ouvir.
3: Se a companhia aérea não der o amplo direito de defesa para o passageiro, a companhia aérea também será punida pela ANAC. Haverá uma decisão de primeira instância, o passageiro pode recorrer, uma decisão de segunda instância, e a ANAC estará sempre monitorando todos esses passos e sempre também de ouvidos abertos para que os passageiros também possam nos procurar para dar segurança e amplo direito de defesa do passageiro.
0: Gabriela, em relação ao passageiro, quais são as penalidades previstas para quem passa do limite?
1: Agora vamos para a parte que pesa no bolso, né? E as multas administrativas começam aí em R$500 para infrações leves, mas podem chegar a R$17.500 em casos graves ou gravíssimos. E vale lembrar que esse valor, Luciana, é apenas a multa administrativa da ANAC. A companhia aérea ainda pode processar o passageiro na justiça comum para cobrar os custos de um pouso forçado, por exemplo. E o passageiro ainda pode responder criminalmente na Polícia Federal. E olha só, quem estiver interessado em saber mais detalhes sobre essas novas regras, a resolução está disponível na página da ABAR, no endereço pareceexagero.com.br.
2: Muito bom. Obrigado, Gabriela, pelas informações ao vivo aqui no estúdio da Voz do Brasil.
0: O setor cultural representa cerca de 3% do produto interno bruto brasileiro, índice que representa a riqueza do país.
2: E para dar voz a todos, artistas, produtores, agentes culturais, pesquisadores e outros integrantes da área podem participar da eleição do Conselho Nacional de Política Cultural.
0: Quem conversou com a Mariana Jungmann sobre o assunto foi a secretária da Circulação Federativa e Comitês de Cultura do Ministério da Cultura, Roberta Martins. Vamos ouvir.
4: Secretária Roberta Martins, bem-vinda à Voz do Brasil, um prazer ter a senhora conosco aqui.
5: Obrigada, adoro esse programa.
4: Vamos então falar do Conselho Nacional de Política Cultural, começar falando o que que é esse órgão, em que ele atua. A senhora pode dar exemplos práticos pra gente dessa atuação?
5: Todas as políticas sociais têm conselhos para acompanhar a política pública junto do poder executivo, do governo, como a gente fala. Então, um conselho, e no nosso caso, um Conselho Nacional de Política Cultural, o Conselho Nacional que acompanha as políticas nacionais que são construídas pelo governo federal junto com essa representação da sociedade civil, que juntos criam, acompanham, fiscalizam e deliberam coisas importantes da vida da política pública de cultura no Brasil.
4: E para a gente ter essa participação da sociedade, a gente tem eleições, então inscrições estão abertas. Então, eu queria que a senhora falasse também para a gente quem é que pode participar das eleições para esse conselho, quem é que pode se inscrever tanto para ser conselheiro quanto para votar no conselho, porque isso também está aberto,
5: isso,
4: né?
5: Isso. Isso que é o mais legal. A gente conseguiu esse ano fazer um processo totalmente online e, além dele ser online, um processo simplificado. Para você ser eleitor, você se credencia para votar na área da sua atuação. Se você é do teatro, você se credencia para votar nos conselheiros do teatro. Pra para você votar na música, você se credencia na no lugar, lá na nossa plataforma, que vai votar nos candidatos a conselheiros nacionais da música. Para isso, você, para ser eleitor, tem que comprovar um ano de atuação. Se você atua na área, no setor, você tem um portfólio, você tem um currículo, todo mundo tem um currículo.
4: Uhum. E aí você... Quem é do setor cultural, então, né? Sempre tem seu portfólio ali.
5: Maravilhosos, né? A produção cultural brasileira é tão intensa, então a gente tem muita gente para participar desse processo. A pessoa vai lá, comprova um ano para ser eleitor. E para ser eleito, tem que ter um pouco mais de bagagem. Então a gente está pedindo 3 anos de comprovação de atuação do setor. Esse processo tem sido super rico, porque a gente simplificou a forma das pessoas entrarem neste lugar, que é pensar políticas públicas junto com o governo.
4: Muito bem. O processo eleitoral também, ele está garantindo aí diversidade, a representatividade no conselho, que é uma coisa muito importante, né? Quais são as regras, né, para essa diversidade? Por que que é tão importante garantir, assim, que não tenha um grupo muito homogêneo, vamos dizer assim?
5: Porque a sociedade brasileira é isso, essa diversidade maravilhosa. Então a gente pensou em alguns condicionantes. O primeiro deles é que a gente tivesse pessoas de todas as regiões, do norte, do sul, do leste, do oeste, ou seja, a gente precisa que as pessoas do Brasil inteiro estejam, não apenas das macro-regiões, mas pensar em chegar em representações dos interiores. Isso para nós é importante, então esse é o primeiro condicionante. E depois a gente pensou nos povos. Os povos indígenas, a gente precisa valorizar a cultura indígena do Brasil. Ela está ligada não apenas à relação com a natureza, mas com a produção cultural, com este lugar que a gente tem tão especial. Então temos cotas para pessoas indígenas. Nós também temos cotas para pessoas negras. Parte da fonte da beleza e da diversidade cultural brasileira reside na cultura negra. Então é importante que a gente tenha pessoas que são ligadas a esses processos da produção da cultura negra também. E a gente está ousando em duas questões. Uma delas é que ter no mínimo uma pessoa de cada colegiado nacional, que eu já vou explicar o que é, com deficiência. Nós precisamos trazer as pessoas com deficiência para esse universo da participação política. Essas pessoas precisam ser vistas na sua integralidade. Isso é uma ousadia nossa, que vai exigir também aprendizado por parte do governo. E a segunda ousadia é ter paridade. A política precisa enxergar as mulheres como lá sentadinhas à mesa e orientando a política. Então, a paridade de mulheres no conselho, a gente está buscando e vai conquistar.
4: Agora, existe aí um edital, né, que já está disponível com todas as regras, e tem até um tutorial também para quem quiser participar como eleitor ou se candidatar, também entender melhor como fazer isso. Onde é que as pessoas podem acessar esses documentos?
5: Graças a Deus, a gente tem muitos recursos tecnológicos. A eleição é toda eletrônica. E a gente tem um portal incrível chamado Vota Cultura, onde tem recursos de acessibilidade para ampla e plena, linguagem simplificada, a letrinha tá grande, e a gente precisa que a pessoa esteja no GovBR, o que é um aprendizado também para o brasileiro. Todas as coisas agora oficiais, elas estão lá no GovBR, a gente precisa dominar. Então, entrou no GovBR, se inscreveu, mandou lá, fez o upload, que é subir a documentação, você já pode estar apto para votar ou para ser votado. E aí você escolhe, você pensa, tá na sua hora de contribuir com o povo brasileiro, ser conselheiro junto com a gente? Pensa nisso, gente, e vem somar com a gente também.
4: Então, só pra gente concluir, vamos dar o serviço, até quando vão as inscrições?
5: Molezinha, 22 de setembro, a gente tá com as inscrições até dia 22 de setembro. E anota aí, é no portal do Vota Cultura, votacultura.cultura.gov.br. votacultura.cultura.gov.br. É molezinha, vem com a gente participar, porque quanto mais a gente participa, mais a gente democratiza esse Brasil, e é nos conselhos que a gente precisa fortalecer também para poder fazer valer a voz do povo.
4: Muito bem, nós conversamos com Roberta Martins, secretária de Articulação Federativa e Comitês de Cultura do Ministério da Cultura. Muito obrigada, Roberta, pela
5: obrigada a vocês, e vem com a gente. Vota Cultura no Conselho Nacional de Política Cultural.
2: na despedida de uma pessoa que outras podem ser salvas.
0: A doação de órgãos no Brasil depende da autorização de familiares.
2: Por isso, este mês, Setembro Verde é para lembrar sobre esse desejo. Converse com a sua família sobre a intenção de ser um doador.
6: No Brasil, cerca de 49 mil pessoas estão na fila aguardando a doação de um órgão para continuar vivendo. Dados do Ministério da Saúde apontam que cerca de 45 mil esperam por um rim. O publicitário Leandro Cavalcante fazia parte dessa fila. Ele esperou durante quase 2 anos fazendo hemodiálise para receber um rim e fala da gratidão de voltar a ter uma vida normal.
7: Tudo tem continuidade, então é pensar que aquele fim daquela vida, ela pode perpetuar ou continuar em outra vida.
6: Segundo o Ministério da Saúde, o Brasil tem o maior programa público de transplante de órgão do mundo. Quase 90% dos transplantes são feitos pelo Sistema Único de Saúde, o SUS. E um único doador falecido pode salvar mais de 8 vidas e também beneficiar outras pessoas com a doação de tecidos. O nefrologista Giuseppe Gatto fala sobre quem pode ser um doador.
8: Nós temos 2 tipos de doação. Nós temos doador vivo e o doador falecido. O doador vivo, que é a família até 4º grau, seja avô, tio, primo de 1º grau, né? Irmão, pai. E nós temos o doador falecido. O nosso doador falecido é aquele que teve uma morte muito específica, que é a morte encefálica, aonde o cérebro morreu, ele não funciona mais, mas todos os outros órgãos estão funcionando.
6: Leandro Cavalcante fala de um presente recebido de alguém que ele não conheceu.
7: Seja doador, a única coisa que você deixa por aqui são as coisas boas que você fez e a intensidade que você deixou as coisas para as outras pessoas.
6: No Brasil, a manifestação da vontade de doar em vida é importante, mas autorização para doação após a morte depende da família. Por isso, conversar com familiares é fundamental, como alerta o nefrologista Giuseppe Gatto.
8: A nossa legislação, ela define que quem escolhe se você vai doar ou não é a sua família, não é você. Então é muito importante que a gente manifeste à nossa família o interesse de ser doador.
6: O Dia Nacional de Doação de Órgãos, celebrado em 27 de setembro, foi criado para conscientizar a população sobre a importância de conversar com a família sobre a vontade de ser doador. Reportagem Cleide Lopes.
0: No Brasil, a cada grupo de 100 mil idosos acima de 80 anos, quase 3 mil foram internados por pneumonia só no ano passado, de acordo com dados do Ministério da Saúde.
2: Agora, idosos com 85 anos ou mais contam com uma nova proteção pelo SUS.
0: É a vacina Pneumo20, que já está disponível nos postos de saúde de todo o país.
2: O imunizante reduz risco de internações e de quadros graves nas idades mais avançadas, quando as infecções respiratórias costumam ser mais agressivas.
1: Nova vacina para idosos está disponível no Sistema Único de Saúde para pessoas com 85 anos ou mais. A vacina pneumocócica 20 valente conjugada, conhecida como Pneumo 20, protege contra a doença e formas graves, como pneumonia e meningite. Segundo o Ministério da Saúde, a estimativa é de que mais de 2.300.000 pessoas façam parte do público-alvo em todo o país. A distribuição das doses começou neste mês de setembro. O envio das próximas doses vai considerar critérios como o número de pessoas que podem ser vacinadas, a média mensal de aplicações e os estoques disponíveis. Para receber o imunizante, é necessário apresentar documento que comprove a idade, sem necessidade de prescrição médica. A indicação da Pneumo 20 varia de acordo com o histórico de vacinação contra a doença. Para mais informações, acesse gov.br/saúde. Thaisa Vitória para a Voz do Brasil.
0: E essa agora vai para quem gosta de ler.
2: A plataforma Mac Livros mantém um acervo digital 100% gratuito, que reúne mais de 25 mil títulos organizados em 26 categorias temáticas.
0: A divisão permite explorar acervos específicos, como clássicos, juvenis, biografias e poesia.
9: Clássicos da literatura, best-sellers e lançamentos do mercado editorial. A Biblioteca Digital do Brasil, conhecida como MEC Livros, reúne um catálogo variado com mais de 25 mil títulos gratuitos. E a organização do acervo é feita para agradar diferentes perfis de leitores, como explica a diretora de apoio à gestão educacional da Secretaria de Educação Básica do MEC, Anita Stefani.
10: O MEC Livros tem mais de 25 categorias, então atende uma diversidade enorme de gostos. Você pode ter biografias, aventura, clássicos, obras infanto-juvenil, poesia, contos, enfim, tudo que você precisar tá no MEC Livros.
9: Somando mais de 450 mil horas de leitura, o que equivale a 51 anos, a plataforma registra forte engajamento. Entre os destaques dos mais procurados está Torto Arado, de Itamar Vieira Júnior. A diretora Anita Stefani faz uma sugestão de leitura.
10: Olha, eu acho que o que eu mais gostei de ler foi o Vegetariana, que tá super em voga, né? Porque ganhou inclusive prêmios e tal, e ele tá disponível no MEC Livros, mas é também interessante ver e um tipo de literatura que eu não conhecia tanto, que é a literatura de quadrinhos, e que tem alguns exemplares disponíveis e que é interessante ler pelo MEC Livros.
9: Para saber como usar e outros detalhes sobre o MEC Livros, acesse agora mesmo gov.br/MEC. Reportagem Gilberto Evangelista.
2: E essas foram as notícias do governo federal.
0: Uma realização da Secretaria de Comunicação Social da Presidência da República.
2: Com produção da empresa Brasil de Comunicação.
0: Fique agora com as notícias do Poder Judiciário e do Congresso Nacional. Uma boa noite.
2: Boa noite, até amanhã.
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13: STF vai decidir se crise humanitária pode dispensar visto para reunião familiar no Brasil.
14: Para o STJ, famílias acolhedoras mantêm guarda provisória de crianças mesmo após saírem do programa.
15: Governo federal vai apurar falhas da Uber e da 99 no atendimento a idosos e pessoas com deficiência.
16: Boa noite, eu sou Arthur Filho.
17: E eu sou Walter Lima.
16: Supremo Tribunal Federal vai decidir se situações de crise humanitária podem justificar a dispensa de visto para permitir a reunião familiar de estrangeiros no Brasil.
17: O julgamento, ainda sem data definida, vai orientar os limites da atuação do Poder Judiciário em situações nas quais exigências migratórias entram em conflito com direitos fundamentais, especialmente o direito à convivência familiar em contextos de crise humanitária. Fernanda Porto.
18: O caso envolve um cidadão do Haiti que vive no Brasil e pediu autorização para que a esposa e a filha pudessem entrar no país sem a apresentação do visto. O pedido foi negado pelo Tribunal Regional Federal da 4ª Região. No recurso apresentado ao Supremo, o Ministério Público Federal argumentou que o direito à reunião familiar deve ser preservado, especialmente quando dificuldades administrativas impedem, na prática, que o estrangeiro consiga solicitar o visto. Em sessão plenária virtual, o STF reconheceu por unanimidade a repercussão geral da questão. Isso significa que a decisão será tomada no julgamento do mérito, que deverá orientar casos semelhantes em todo o país.
14: Famílias acolhedoras que saíram do programa público de acolhimento podem continuar com guarda provisória de crianças.
17: Essa decisão é do STJ ao manter crianças com três famílias acolhedoras na cidade mineira de Itapeva. Fátima Uchoa.
19: Os ministros consideraram os vínculos socioafetivos ao longo de mais de 2 anos de convivência entre as crianças e as famílias acolhedoras. Segundo a relatora no STJ, ministra Nancy Andrighi, as medidas de proteção previstas no Estatuto da Criança e do Adolescente e no Sistema Nacional de Adoção e Acolhimento visam a atender o superior interesse da criança e do adolescente. E o juiz não pode basear a transferência para abrigos públicos sem haver riscos para as crianças. A guarda provisória com as famílias acolhedoras cuidadoras vale até o julgamento da ação que pode retirar o poder familiar dos pais biológicos.
14: Começou hoje a Semana Nacional da Execução Trabalhista.
17: Durante 5 dias, os tribunais regionais do trabalho vão concentrar esforços para garantir o pagamento de direitos reconhecidos pela Justiça. Repórter Nídia Rios.
20: Já pensou ganhar uma ação trabalhista e não receber o valor devido? É justamente para evitar situações como essa que a Justiça do Trabalho promove todos os anos a Semana Nacional da Execução Trabalhista. A 16ª edição da campanha será realizada entre os dias 14 e 18 deste mês, em todos os 24 tribunais regionais do trabalho do país. Quem tem uma ação trabalhista nessa fase pode procurar a vara do trabalho da sua região ou entrar em contato com um advogado que acompanha o caso.
14: Governo vai apurar falhas da Uber e da 99 no atendimento a idosos e pessoas com deficiência.
17: A medida atende a uma recomendação feita pelo Ministério Público Federal. Vanessa Pereira.
21: A Secretaria Nacional do Consumidor, a Senacom, acatou a recomendação e vai apurar casos de cancelamento de viagens motivados pela idade avançada do passageiro ou pela presença de equipamentos assistivos, como cadeira de rodas, bengalas, muletas e cães-guia. A secretaria, que integra o Ministério da Justiça e Segurança Pública, já notificou as empresas Uber e 99 para que esclareçam quais medidas adotam quando há recusa de transporte nesses casos. A recomendação do MPF também foi encaminhada às duas empresas, que ainda não informaram quais providências pretendem tomar.
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14: A você, uma boa noite.
17: E até amanhã.
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23: Eu sou Paula Groba.
24: E eu sou Humberto Pinheiro.
23: E estes são os destaques de hoje do Jornal do Senado, que começa agora.
24: Projeto de Lei Orçamentária 2027 chega ao Congresso com reajustes travados pelo arcabouço fiscal e regra de ouro.
23: Regulação das redes sociais divide especialistas em audiência no Senado.
24: Um terço dos alunos do ensino médio já apostou em bets, segundo pesquisa.
23: Boa noite.
24: Boa noite.
23: As bets já fazem parte da rotina de muitos jovens brasileiros. Uma pesquisa da Frente Parlamentar Mista da Educação revelou que um terço dos estudantes do ensino médio já apostou em jogos online.
24: Diante desse cenário, um projeto do Senado quer diminuir o apelo das apostas e reforçar a proteção de quem está mais vulnerável a esse tipo de jogo. Repórter Raíssa Abreu.
25: Uma pesquisa da Frente Parlamentar Mista da Educação, em parceria com o Instituto Equidade.info, mostrou que 9,5% dos estudantes brasileiros de 11 anos já fizeram apostas online. A proporção aumenta com a idade e entre os alunos do ensino médio, 1 a cada 3 estudantes já teve experiência com bets. Foram ouvidos entre agosto e setembro 1.912 estudantes de 191 escolas públicas e privadas no país. Para diminuir o apelo das plataformas de apostas online proibidas para menores de 18 anos, especialmente junto aos grupos mais vulneráveis, a Comissão de Ciência e Tecnologia do Senado acaba de dar parecer favorável a um projeto que amplia as restrições à publicidade e ao patrocínio das bets. A proposta foi apresentada pela senadora Damaris Alves, do Republicanos do Distrito Federal, e por outros 6 senadores que fazem parte da Frente Parlamentar Mista da Saúde Mental.
26: É um projeto construído a várias mãos. Eu só tenho a honra de ser a primeira signatária, mas foi construído com especialista, com a participação de parlamentares, Câmara e Senado, um corpo técnico extraordinário, e a gente está preocupado realmente com essa questão da saúde mental por causa do vício nos jogos de apostas.
25: O objetivo do projeto é limitar o que chama de publicidade predatória, aquela focada no sofrimento humano. Para isso, propõe restringir a propaganda de Betis em rádios, TVs, uniformes esportivos, redes sociais, eventos culturais, plataformas de streaming e campanhas com influenciadores digitais. De acordo com informações do Ministério da Saúde, os atendimentos na rede pública relacionados a jogos e apostas cresceram 140% entre 2018 e 2025. Em julho, diante do aumento dos casos de endividamento e até de suicídio associados aos jogos, o Ministério da Fazenda determinou que a publicidade das apostas viesse acompanhada de advertência sobre os riscos envolvidos, a exemplo do que acontece com a propaganda de cigarros e bebidas. A proposta deve ser votada no plenário.
23: O projeto de lei orçamentária de 2027, que chegou ao Congresso, prevê o preenchimento de mais de 48 mil cargos vagos e a criação de 4.704 novas vagas no setor público federal.
24: Mas o ritmo dessas nomeações e a realização de novos concursos terão que respeitar as travas do arcabouço fiscal, que limitam o crescimento real das despesas com pessoal a, no máximo, 0,6% ao ano. Os detalhes na reportagem de Douglas Castilho.
1: A proposta orçamentária atual reserva ao todo 3,84 bilhões para a criação e o preenchimento de cargos públicos em 2027. No entanto, pelas regras fiscais em vigor, chamadas de arcabouço fiscal, o crescimento real do gasto com servidores de cada poder não pode passar de 0,6% acima da inflação ao ano, quando as contas estiverem no vermelho. Além desse mecanismo, o consultor de orçamento do Senado Federal, Sérgio Machado, explicou que a autorização não gera obrigação de contratar.
3: É uma autorização legislativa e orçamentária para realização de determinadas despesas com pessoal. Ele não se confunde com dotação orçamentária e muito menos apresenta uma despesa de execução obrigatória.
1: O projeto de orçamento já prevê gastos acima do permitido em quase 53 bilhões de reais com despesas de salários e aposentadorias. Isso exigiria a aprovação de um projeto de lei de crédito suplementar para cumprir outro limite fiscal, a chamada regra de ouro, norma constitucional que impede a dívida do Estado para pagar esse tipo de gasto.
23: O país já tem pelo menos 36 casos de sarampo confirmados, com maior concentração em São Paulo. No Amazonas, parte dos casos tem origem no Peru, que enfrenta um surto da doença.
24: No Senado, a preocupação com o desenvolvimento de vacinas de importância estratégica para o país levou à criação de uma subcomissão. As informações com o repórter Pedro Pincer.
4: Depois de 36 semanas avaliadas, São Paulo totalizou 32 ocorrências, sendo duas infecções novas na semana mais recente. Simultaneamente, o Amazonas confirmou 3 casos importados do Peru na cidade de Tabatinga. O quadro acende um alerta para a vigilância epidemiológica, especialmente em áreas de fronteira, em meio a surtos da doença em outros países das Américas. Mas desde 2024, o Brasil é considerado pela Organização Pan-Americana de Saúde um território livre de sarampo, como ressaltou o senador Marcelo Castro, do MDB do Piauí, ex ministro da Saúde.
5: Enquanto notamos aumento alarmante de casos de sarampo em outras partes do mundo, no Brasil, reforçamos a vigilância e promovemos ampla cobertura vacinal visando prevenir surtos e garantir a proteção para todos. Infelizmente, não podemos deixar de mencionar o período sombrio que vivemos recentemente, quando o negacionismo em relação às vacinas permitiu que doenças antes eliminadas, como o sarampo, voltasse a ser um problema.
4: A Comissão de Ciência e Tecnologia aprovou em agosto a criação de uma subcomissão permanente para acompanhar o desenvolvimento científico e tecnológico de vacinas de interesse nacional. O colegiado deverá acompanhar pesquisas, projetos estratégicos, financiamento e produção de vacinas, além de promover o diálogo entre pesquisadores, empresas, órgãos públicos e agências de fomento. Hoje, a vacina contra o sarampo faz parte do calendário nacional de vacinação do SUS para pessoas de 12 meses a 59 anos. Quando há circulação do vírus, porém, o Ministério da Saúde recomenda ainda a aplicação da chamada dose zero em bebês a partir de 6 meses.
23: E os limites para a regulação das redes sociais sem restringir a liberdade de expressão foi tema de discussão em uma audiência pública do Conselho de Comunicação Social do Congresso.
24: Especialistas divergiram sobre a necessidade de regras mais rígidas para combater abusos e o risco de restrições excessivas. A reportagem é de Yasmin Rodrigues.
0: Até onde regular as redes sociais sem transformar a moderação de conteúdo em censura? Essa foi uma das principais questões levantadas durante a audiência pública do Conselho de Comunicação Social do Congresso. Um dos problemas apontados durante a audiência foi a falta de transparência das próprias plataformas. A diretora do Internet Lab, Fernanda Campanucci, afirmou que as regras utilizadas pelas empresas são genéricas e devem ser mais transparentes.
2: Transparência real sobre os critérios de moderação só vai funcionar se tiver essa transparência real. Na prática, os termos das plataformas são genéricos demais. Como ela regula o seu espaço, as regras que ela define. Isso deixa um limbo tanto para o usuário quanto para o moderador.
0: A audiência também discutiu o que se espera de uma eventual regulação. A presidente do Conselho, Patrícia Blanco, destacou que as contribuições apresentadas durante o debate podem ajudar o Congresso na construção dessas regras.
6: Que esses registros, essas contribuições possam ajudá-los na hora da decisão, para que a gente tenha um ambiente digital, que a gente consiga, de fato, excluir as questões relacionadas a discurso de ódio, a intolerância, a desinformação.
0: Mas a criação de novas restrições também recebeu críticas. Para o diretor do Instituto Civis, Jamil Assis, o Congresso precisa ter cautela antes de estabelecer novas regras para as plataformas.
7: A gente está legislando em um assunto que ainda a gente mede e avalia muito mal, muito novo. É imprudente empilhar restrições sobre o objeto que a gente ainda não sabe medir de maneira adequada.
0: O desafio colocado no debate é encontrar um modelo de regulação capaz de estabelecer parâmetros para a atuação das empresas sem retirar dos usuários o direito à informação e à manifestação.
24: Com edição de Paulo Groba e trabalhos técnicos de Eliseu Caires, o Jornal do Senado fica por aqui. Acompanhe agora as notícias da Câmara dos Deputados. Boa noite.
23: Boa noite e até amanhã.
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9: Projeto proíbe propaganda sexual em eventos com crianças e adolescentes.
10: Avança a proposta que amplia políticas de acessibilidade no ensino superior.
9: Deputados analisam sugestões que regulamentam plataformas de conteúdo.
10: Boa noite. Continuamos hoje com o projeto de gravação de edições do jornal Câmara dos Deputados em emissoras da Rede Câmara de Rádio. Este programa está produzido diretamente da cidade de Parauapebas, com a participação do colega Francesco Costa, da Rádio Câmara de Parauapebas. Eu sou Márcio Aquilissardi, bem-vindo, Francesco.
27: Boa noite, Márcio. Obrigado, Márcio. Uma honra profissional participar da apresentação desta edição do jornal Câmara dos Deputados, dentro da Voz do Brasil. Vamos agora às notícias da Câmara dos Deputados. Eli Borges, do Republicanos do Tocantins, celebra a retirada de pauta do projeto que trata liberdade democrática e religiosa nas plataformas digitais. Segundo o deputado, a proposta poderia restringir a liberdade de expressão.
28: Esse PL 2630 de 2020, ele faria um ataque muito forte nas plataformas digitais, que a partir disto as plataformas não poderiam fazer determinadas divulgações. Por exemplo, não poderia, a sociedade não poderia questionar ministros do Supremo, não poderiam questionar o presidente da República, porque as plataformas serão vigiadas num colegiado que viriam de setores do governo.
10: Eli Borges observa ainda que a proposta comprometia a liberdade religiosa, que considera um direito fundamental. O deputado destaca que a mobilização da bancada evangélica foi fundamental para a retirada do projeto de pauta.
27: Maurício Neves, do PP de São Paulo, quer proibir órgãos públicos e empresas de contratar ou patrocinar serviços de pornografia com recursos próprios ou dinheiro proveniente de repasses governamentais. O texto veta ainda parcerias e incentivos públicos para plataformas de conteúdo adulto.
10: Maurício Neves explica que o projeto impede o uso de verbas institucionais para financiar conteúdos sexualmente explícitos. O texto prevê ainda multas, perda de benefícios fiscais e impedimento de contratar com o poder público para empresas que descumprirem as regras.
11: Meio ambiente.
27: Silvio Costa, filho do Republicanos de Pernambuco, apoia a criação de uma CPI para investigar, apurar casos de crueldade contra animais. A ideia é investigar também o uso de plataformas digitais para divulgar ou incentivar esse tipo de crime.
10: A comissão deve ainda identificar possíveis grupos organizados, avaliar falhas na apuração desses crimes e discutir medidas para fortalecer a proteção aos animais. Segundo Silvio Costa Filho, o objetivo é combater a violência, sem tratar da regulamentação da liberdade de expressão nas redes sociais.
11: Segurança Pública.
27: Sargento Faú, do PL do Paraná, é autor do projeto de lei que permite à polícia e ao Ministério Público acessar o monitoramento de presos com tornozeleira eletrônica. De acordo com o deputado, o objetivo é agilizar investigações e evitar a prática de novos crimes.
13: Para te dar um exemplo, um crime acontece, um homicídio acontece em determinado local. Para saber se uma pessoa que é suspeita passou por ali ou não, e essa pessoa usa tornozeleira eletrônica, é preciso de uma ordem judicial. Isso pode atrasar em muitas horas a obtenção dessa informação. O meu projeto permite que policiais e o Ministério Público ali mesmo já tenham dados junto ao centro de monitorização para poder saber se aquele criminoso passou ali.
10: Na opinião de Sargento Faúro, o projeto facilita o trabalho policial ao permitir consultas mais rápidas sobre a localização e os trajetos registrados pelas tornozeleiras. O projeto foi aprovado pela Câmara e agora tramita no Senado, onde o deputado articula apoio para a votação do texto.
27: Dal Barreto, do União da Bahia, defende a aprovação de projetos que impõem novas restrições a condenados por sexuais contra crianças e adolescentes. O texto prevê áreas de afastamento para impedir a aproximação das vítimas e de locais frequentados por menores.
10: Dal Barreto afirma que o principal objetivo é reduzir o risco de novos crimes após a saída da prisão. A proposta proíbe o contato digital com menores de 14 anos e o exercício de atividades profissionais voltadas a jovens dessa faixa etária.
11: Justiça.
27: Avança na Câmara. Projeto que proíbe propagandas com apelo sexual em eventos de livre acesso a crianças e adolescentes. A repórter é Silvia Munhato.
14: A Comissão do Esporte da Câmara dos Deputados aprovou proposta que proíbe a exibição de propagandas com apelo sexual, erotização ou conteúdo sexualmente explícito em eventos esportivos ou recreativos de livre acesso ao público. A regra também vale para as transmissões desses eventos. O texto foi aprovado na versão sugerida pela relatora, deputada Helena Lima, do PSD de Roraima, para um projeto de 2003 e outros 91 projetos analisados em conjunto. Enquanto o texto original proibia anúncios com apelo sexual em todos os meios de comunicação, a relatora limitou a medida aos ambientes esportivos e recreativos. Para ela, a medida protege o público vulnerável sem criar regras que prejudiquem a liberdade de expressão.
15: Criança tem que viver a infância, adolescente precisa ser protegido em sua fase de desenvolvimento. Quando esse conteúdo aparece em estádio, em evento e na TV ou na internet, ele chega a milhões de pessoas, inclusive a menores de idade. Então ela ajuda a proteger os pais irresponsáveis e ela também cobra a responsabilidade de quem anuncia, de quem organiza e também quem transmite esses eventos.
14: Pela legislação atual, programas de TV e espetáculos precisam exibir a classificação indicativa por idade, mas as peças publicitárias não passam por classificação. Pela medida, o descumprimento da regra será considerado publicidade abusiva. Com isso, as empresas infratoras sofrerão as punições administrativas e civis que já existem na legislação de proteção do consumidor e de crianças e adolescentes. O projeto que proíbe a exibição de propagandas com apelo sexual em ambiente de livre acesso ao público será analisado pelas comissões de comunicação e de Constituição e Justiça. Em seguida, será apreciado pelo plenário. Da Rádio Câmara de Brasília, Silvia Munhato.
11: Trabalho.
10: Mauro Benevides Filho, do União do Ceará, apoia a proposta de emenda à Constituição que reduz de 44 para 36 horas semanais a jornada de referência para o piso da enfermagem. Segundo o deputado, a mudança aumenta a complementação paga porque o cálculo passa a considerar uma jornada menor.
12: Qual é o benefício? O valor remuneratório de complementação financeira que eles recebem hoje sobre 44 horas, vamos dizer, 700, 800 reais, com a redução para 36 horas, esse benefício vai aumentar para 1.200, 1.300, ou seja, é um impacto direto na remuneração, vai estimular mais ainda a enfermagem brasileira, a todo um acompanhamento da enfermagem comigo aqui na Câmara dos Deputados, aqui no Congresso Nacional, e eu, portanto, apresentei a emenda constitucional 127, que encontrou 10,6 bilhões de reais para pagar o piso da enfermagem em todo o território brasileiro.
27: Mauro Benevides Filho relata que a proposta previa inicialmente uma jornada de 30 horas, mas foi ajustada para 36 horas para reduzir o impacto financeiro. A mudança já foi aprovada pela Comissão de Constituição e Justiça do Senado e aguarda a inclusão na pauta de votação.
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17: 14/9/2026. Solicito aos senhores vereadores que registrem a presença no sistema eletrônico.

Existindo quórum regimental, declaro abertos os trabalhos da presente sessão, solicitando aos vereadores e aos demais presentes que, em pé, observem um minuto de silêncio em respeito a Cristo, que foi crucificado e ressuscitado. Sendo que, em seguida, o vereador Antônio Arquideus Iborde Filho fará a leitura de um trecho de um livro sagrado, de acordo com a norma regimental vigente, permanecendo todos.

0: Naquele tempo, disse Jesus a Nicodemos: ninguém subiu ao céu a não ser aquele que desceu do céu, o Filho do Homem. Do mesmo modo como Moisés levantou a serpente no deserto, assim é necessário que o Filho do Homem seja levantado, para que todos os que nele crerem tenham a vida eterna. Pois Deus amou tanto o mundo que deu o seu Filho unigênito, para que não morra todo o que nele crer, mas tenha a vida eterna. De fato, Deus não enviou o seu Filho ao mundo para condenar o mundo, mas para que o mundo seja salvo por ele.
1: Informo que está aberta a inscrição para uso da palavra, nos requerimentos e no expediente. Discussão e votação da seguinte ata.
2: Ata da 10ª sessão extraordinária, realizada em 9 de setembro passado.

0: Na sequência, passaremos ao expediente apresentado pelo senhor prefeito municipal.
1: Projeto de lei número 75 de 2026 do Executivo, que dispõe sobre o reconhecimento do cumprimento dos encargos fixados na lei municipal número 4.572 de 2 de abril de 2019, autoriza a outorga da escritura pública definitiva de doação de imóvel à empresa Inove Inox Equipamentos Indústria Limitada, atualiza a identificação da respectiva matrícula imobiliária e da outras providências.
0: Consulto os senhores vereadores se consideram o presente projeto como matéria de deliberação. Aprovado. Assim, será encaminhado às comissões permanentes para análise e parecer.
1: Projeto de lei número 76, 2026 do Executivo, que atribui o nome do Dr. Nestor de Almeida Vergueiro à Unidade Básica de Saúde localizada no Parque das Nações.
0: Consulto os senhores vereadores se consideram o presente projeto como matéria de deliberação. Aprovado. Assim, será encaminhado às comissões permanentes para análise e parecer.
1: Projeto de lei número 77, 2026 do Executivo, que dispõe sobre a autorização para a abertura de um crédito adicional suplementar no valor de R$170 mil, esportes e lazer.
0: Consulto os senhores vereadores se consideram o presente projeto como matéria de deliberação. Aprovado. Assim, será encaminhado às comissões permanentes para análise e parecer.
1: Projeto de lei número 78, 2026 do Executivo, que dispõe sobre autorização para abertura de um crédito adicional suplementar no valor de R$96.636,27. Obras.
0: Consulto os senhores vereadores se consideram o presente projeto como matéria de deliberação. Aprovado. Assim, será encaminhado às comissões permanentes para análise e parecer.
1: Projeto de lei número 79, 2026 do Executivo, que altera dispositivos da lei número 4.623, de 5 de novembro de 2019, que dispõe sobre a criação da Medalha de Mérito Cultural Elcio Almas Torres.
0: Consulto os senhores vereadores se consideram o presente projeto como matéria de deliberação. Aprovado. Assim, será encaminhado às comissões permanentes para análise e parecer.
1: Projeto de lei número 80 de 2026 do Executivo, que dispõe sobre autorização para abertura de um crédito adicional suplementar no valor de R$40 mil, saúde.
0: Consulto os senhores vereadores se consideram o presente projeto como matéria de deliberação. Aprovado. Assim, será encaminhado às comissões permanentes para análise e parecer.
1: Projeto de lei número 81, 2026 do Executivo, que dispõe sobre a autorização para abertura de um crédito adicional suplementar no valor de R$628.281, saúde.
0: Consulto os senhores vereadores se consideram o presente projeto como matéria de deliberação. Aprovado. Assim será encaminhado às comissões permanentes para análise e parecer.
1: Projeto de lei número 82, 2026 do Executivo, que dispõe sobre autorização para abertura de um crédito adicional subespecial no valor de R$ 5.397,16. Saúde.
0: Consulte os senhores vereadores se consideram o presente projeto como matéria de deliberação. Aprovado. Assim será encaminhado às comissões permanentes para análise e parecer.
1: Projeto de lei número 83, de 2026 do Executivo, que institui o circuito de blocos de carnaval de rua Léa de Souza Lima Paulista, no município de Espírito Santo do Pinhal, São Paulo, e da outras providências.
0: Consulto os senhores vereadores se consideram o presente projeto como matéria de deliberação.

0: que eles fazem um trabalho muito importante com alimentação, com, agora está fazendo o trabalho com os animais, né? Fazendo um trabalho de caridade com os animais também, que é muito importante, né? Muito importante. Nós conversamos essa semana, eu e a Lourdes, sobre isso. Mas é isso, essa é a diferença do fundo social para a promoção social. Promoção social faz assistência e promoção da vida das pessoas para que elas saiam da vulnerabilidade. E o fundo social faz a parte da caridade, do cuidado das pessoas.
1: Perfeito, eu vou deixar aberta a palavra aos colegas. E eu deixo apenas aqui um recado de tudo que você nos demonstrou, que realmente o trabalho em equipe, esse trabalho de conscientização, está deixando de dar só o peixe e está ensinando a pescar. E por isso que os índices estão assim elevados na nossa região. Continue assim, meu muito obrigado, diretor, e minha admiração.
2: A palavra continua em aberto aos senhores vereadores.
3: Com a palavra, senhor presidente.
2: Com a palavra, ilustríssimo senhor vereador Rogério Belli.
3: Muito bom tê-lo aqui hoje, meu caro e nobre amigo Alexandre. Precisamos praticar mais esporte, hein? Juntos. Alexandre, é o seguinte, você disse aqui que teve uma redução de 138 famílias que foram afastadas do Bolsa Família e foram encaminhadas ao trabalho formal, correto?
4: 92.
3: Mas a redução foi de 138.
0: 92, sim. A gente traz para a gente. O restante é um trabalho que também é do município. Na verdade, a pessoa só sai do Bolsa Família se ele entrar no mercado de trabalho. O mercado de trabalho é o que faz a pessoa sair da vulnerabilidade social. Nesse caso, nós conseguimos vagas sociais para várias pessoas e isso ajudou a diminuir o índice. Mas quem faz todo o bloqueio é o governo federal. Não é prefeitura nem departamento, para ficar bem claro, porque senão as pessoas vão falar assim, está cortando a Bolsa Família das pessoas mais carentes. Não somos nós. Quem corta é o governo do estado, através de trabalho, PIX, trabalho informal, que tem movimentação bancária, tudo isso acontece. E o governo hoje, ele faz o cruzamento de dados e corta realmente, entendeu? Mas esse trabalho que foi feito e aparece é justamente isso, porque a gente conseguiu diminuir a vulnerabilidade de algumas famílias e com isso elas optaram pelo trabalho, pelo salário mínimo ou um salário de R$2.000, do que ganhar R$600 por mês.
3: Claro, e é gratificante e dignifica a pessoa, né? Então, no caso, 46 famílias perderam realmente o benefício através do governo federal. De 92 para 138, 46.
0: Isso. É dela sair da vulnerabilidade. Ou realmente não precisava.
3: Que bom.
0: Alguma
3: que bom
0: coisa aconteceu. Que ninguém foi lá reclamar.
3: Fugiram da regra. E dos 38 moradores de ruas que você disse aí que são pinhalenses, desses 38, alguém ou algum deles possuem planos igual a este, do governo, de amparo,
0: sim,
3: do governo?
0: Sim, existe uma Bolsa Família para pessoas em situação de rua. O critério ele tem que ser encontrado em abordagens sociais para que possa conseguir esse benefício. Não é, eu estou em situação de rua hoje, eu vou conseguir benefício. Existem os critérios, abordagens sociais, se esgotam todas as tentativas. E depois, essa é uma parte que o governo faz para que ele saia da vulnerabilidade social, que na realidade, a maioria das vezes, não é para isso que eles usam, né?
3: Tá. Agora, mais um número, só para encerrar. Essas 292 pessoas que foram destinadas ao seu município de origem, na triagem, elas possuem também esse auxílio? Eles vivem aqui, por exemplo, em situação de rua, vivendo com o auxílio do governo federal?
0: Exatamente. Porque, na realidade, a pessoa em situação de rua, ela tem pessoas passam por aqui e que são cadastradas em Pindamonhangaba. Eles recebem.
3: Entendi.
0: E eles vão migrando. Quando é época de atualização, de novo, eles voltam para lá para atualizar. Eles sabem mais do que a gente como fazer. Entendi. Mas a maioria deles todos têm.
3: E nós não poderíamos fazer uma triagem aqui, detectando que ele está fora das regras. Não poderia ser cortado o benefício aqui?
0: Na realidade, ele não está fora das regras, né? Ele ainda continua em situação de rua. Enquanto ele estiver em situação de rua, ele está na regra. Ele só sai da regra da situação de rua quando ele ele é encontrado numa visita domiciliar pelo cadastro e descobre que ele está no cadastro. Daí ele é cortado. Mas enquanto isso, ele pode rodar o Brasil inteiro como situação de rua, que ele vai continuar sendo situação de rua. E nosso país só vem aumentando a quantidade de pessoas